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0: sentido das palavras, um olhar mais positivo sobre a vida. O corpo humano está preparado para que ao pequeno desequilíbrio dispare um sinal para avisar-nos do perigo que estamos a correr. O homem dispõe também de uma série de mecanismos que visam manter a sua harmonia física. Por exemplo, o sono é um alarme que avisa que o corpo precisa de repouso. A fome é o alarme que nos avisa que o corpo carece de alimento. A febre anuncia uma provável doença. Se não dispuséssemos destes avisos, não saberíamos quando deveríamos dormir, comer e combater as enfermidades, pondo em risco a nossa própria existência. Pense nisto e seja feliz.
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7: São 14h.
0: Boa noite.

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5: São 4 horas. Boa noite.

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1: Estamos em terras de devoção mariana. Atrás, a igreja matriz dedicada à Nossa Senhora da Assunção. Mas o ícone maior destas terras transformaram-nas em terras da Senhora do Campo. No ano em que se comemoram 500 anos da transformação da paróquia de Santa Maria de Lamas em Comenda da Ordem de Cristo de Santa Maria de Lamas, convidamo-os a acompanharem-nos nesta visita a uma das 67 povoações do Conselho de Macedo Cavaleiros. Venham connosco. Estamos na Fonte de São Brás. As fontes, locais de encanto, locais de encontros, locais de mistérios e também locais de lendas. E por falar em lendas, todas as terras têm a sua. Desde tempos imemoriais, que as populações quiseram justificar a existência da sua aldeia com determinado nome. Ora bem, esta aldeia, que até 2003 foi conhecida como Lamas de Pudense, dizem os antigos que, no tempo das cruzadas, terá aportado aqui um cavaleiro francês, um nobre francês de seu nome, Dom Pudense, que terá tomado conta de todo este território, dando inclusive, segundo a lenda, o nome à aldeia vizinha de Pudense, e terá, em determinada altura, junto do seu séquito, um dos seus criados, um dos seus servos prediletos, ao qual terá oferecido estas terras, à qual, diz a lenda, chamariam a Lama de Dom Pudense. Ora, pergunta-se sempre, no meio das lendas, em que há uma mistura, uma simbiose entre o factual e o imaginário popular, terá sido mesmo assim? Pois Lamas, quando pensamos no atual nome de Lamas, pensamos que há muitas outras lamas por aí. Se pensarmos apenas no distrito de Bragança, temos lamas de Orleão, temos lamas de cavalo, temos val de lamas, mas se extravasarmos para lá das fronteiras, temos, por exemplo, lamas de Olo e muitas outras terras que têm origem no radical lama. No próprio Conselho de Macedo Cavaleiros temos lama longa. Ora bem, o que é que eram as lamas, de facto? E porquê é que um território era designado por lamas? Ora, uma lama não era mais que um local propício à pastagem, um local onde existia água. Ora, Lamas é claramente um hidrotopónimo, dizem-nos os entendidos, que terá surgido a partir do vocábulo latino lamam. Só que esse era um vocábulo que praticamente não existia. Ora, Lamas terá surgido, sim, com origem, provavelmente, numa qualquer outra povoação aqui ao lado, que designavam este local como local de pasto, local para pastagem. Porque, historicamente, inclusive, há locais, como nas Astúrias, onde são chamadas lhamas, ou na Galiza, onde também são chamadas lamas, e proliferam imensas povoações com esse nome, que seriam, inclusive, locais agrícolas, onde, eventualmente, existiriam até linhares que precisavam de ser regados. Portanto, a origem, a justificação para o nome de Lamas tem a ver com um vocabulário agrícola. Esta era a zona de pasto, como ainda hoje é, e muito produtiva. Ora bem, quando se fala na existência de outra povoação, a primeira referência que nós temos, de facto, à existência de uma terra chamada Lamas, não Lamas de Pudense, porque Lamas de Pudense só nos surge no século XVI, é precisamente em meados do século XIII, em 1258, o que é fantástico, ao lermos esse documento, é que existia uma outra aldeia que fazia parte da jurisdição da paróquia de Santa Maria de Lamas. Estamos a falar de Castrelos. Ora, Castrelos, que ainda hoje subsiste no cadastro toponímico da freguesia, como Cristelos, uma corrupção do nome original, tal como Castrelos, uma corrupção do original nome Castrelos. Ora, Castrelos é um castro pequeno. Ora, onde há castros, vindo da palavra romana castrum, castelo ou local fortificado, existiria na saída sul da povoação uma outra aldeia com o nome Castrelos, que pelo menos durou até ao século XVI, que poderá ter sido o que deu origem à posterior povoação de Lamas num local muito mais ameno. E Castrelos traz-nos algo mais. pois ainda em meados do século XVIII existia a devoção em Lamas a Santo André. Santo André, que tem reminiscências precisamente ao lado de Cristelos, na Eira de Santo André, como ainda hoje é conhecida. E Santo André leva-nos a um outro campo. Lamas fez parte dos Caminhos de Santiago, mas isso vamos explicar já a seguir. Venham connosco até à Capela de São Sebastião. Estamos ao lado de caminhos ancestrais, caminhos de peregrinação, ao lado da Capela de São Sebastião, um exemplar, presumivelmente, do século XVII, que haveria de ser reformulado já nos anos 80 do século XX, dando-lhe uma configuração que a destitui do caráter inicial que poderíamos apreciar. E porquê São Sebastião, depois de falarmos em Santo André? Ora, a peregrinação a Santiago é marcada pelas devoções paralelas dos caminhos. Ora, duas delas estão nas extremidades da povoação. Falávamos na Capela de Santo André, na extremidade sul, e temos a Capela de São Sebastião na extremidade norte, ambas à beira dos caminhos antigos de peregrinação que seguiam até à freguesia vizinha de Crujas, cujo orago é precisamente Santiago. E porquê Santo André e porquê São Sebastião? Ora, Santo André, apóstolo, irmão de Pedro, era companheiro e também sócio na pesca, se é que se pode assim chamar, de São Tiago. Daí, muitos dos caminhos terem capelas de devoção a Santo André, que era o que acontecia na saída sul da povoação de Lamas. São Sebastião é uma das devoções mais importantes à beira dos caminhos de Santiago. É muito raro vermos capelas de São Sebastião no alto dos montes, tal como veremos a seguir a Capela da Senhora do Campo. Ora, as capelas à beira dos caminhos eram formas de pagamentos de promessas, muitas vezes associadas às doenças que em época medieval mais assolavam a população, particularmente a peste e a lepra. Ora, São Sebastião é um dos santos protetores da peste. E porquê? Na altura em que, depois do seu martírio, que a sua iconografia apresenta-se-nos com o santo atado a um tronco e cravado de flechas, na altura em que os seus restos mortais foram transladados de uma cidade para outra, a peste aí simplesmente terminou. Ora, a população achou que São Sebastião era um dos protetores da peste, à semelhança também do que acontece com São Roque ou com Santo Antão. A Igreja aproveitou essa devoção popular para fazer uma comparação entre as flechas de São Sebastião e as flechas divinas de castigo para a peste. Ora, as pessoas que faziam as peregrinações queriam a cura e, como pagamento, muitas vezes criavam capelas ou invocações em honra a São Sebastião. Estamos, precisamente, numa dessas capelas que seguramente terá surgido no âmbito dos Caminhos de Santiago e que nos conduziu a outras devoções numa terra, como dito, cuja devoção principal é a Santa Maria, Nossa Senhora. Continuamos em terras de Santa Maria. Estamos, neste momento, no interior da igreja dedicada a Nossa Senhora da Assunção. Depois de peregrinações, de falarmos nos santos e nas devoções paralelas, vamos agora centrar-nos um pouco na história de Lamas. Ora bem, como já dito anteriormente, Lamas está a caminho dos 8 séculos de história. 8 séculos que nos dão imensas personagens, personalidades, imensos factos. Ora bem, Lamas aparece-nos pela primeira vez mencionado em 1258. E o que há que relevar dessa informação? Primeiro, o primeiro lamacense alguma vez registado, de seu nome em latim Durandus Petri, ou seja, Durando Pires. Há que fixar esse nome para a história de Lamas, porque é de facto o primeiro nome que nos surge mencionado. Mas Lamas também nos dá uma outra visão sobre esses tempos conturbados ainda de um início de nacionalidade, nos primeiros reinados, estamos a falar de Dom Afonso III. Ora, contrariamente àquilo que nos é veiculado pela história que aprendemos na escola, este território era um território à parte, se é que podemos chamar-lhe uma espécie de condado à parte. Isto porquê? Porque os reis do início da nossa nacionalidade, até pelo menos Dom Afonso III, praticamente não tinham poder nesta região. Quem de facto tinha o poder eram os senhores da nobreza regional, particularmente a estirpe dos Bragançãos. E ora, é precisamente um Braganção que está umbilicalmente ligado à história de Lamas, porque de facto Lamas não era propriedade régia, isto é, Lamas não era reguengo. Lamas era uma terra que pertencia a um senhor com o nome Nuno Martins de Chacim. E qual é a particularidade dessa pessoa? Era um macedense. Era um macedense que foi uma das figuras mais proeminentes na história medieval portuguesa, particularmente no reinado de Dom Afonso III e de Dom Dinis. Ora, com Dom Afonso III chegou a ser o meirinho-mor do reino, isto é, o polícia-geral do reino, a pessoa que efetivamente mandava. Mas para lá disso, foi também o educador, o aio do grande rei medieval, Dom Dinis. E quando Dom Dinis chega ao trono, transforma logo na figura maior da corte, mordomo-mor. Ora, tivemos um macedense da estirpe dos Bragançãos, cuja honra era em Chacim, daí Dom Nuno Martins de Chacim, que era, de facto, o proprietário, o dono dos direitos de Lamas, e provavelmente terá sido um dos seus antecedentes, isto é, ou o pai ou o avô, efetivamente a pessoa que terá fundado Lamas, daí eles serem os proprietários. Mas havia também um outro ou uma outra instituição que realmente mandava nos destinos de Lamas e que mandou nos destinos de Lamas durante 3 séculos, o Mosteiro Beneditino de Castro de Avelãs. Ora, os cluniacenses, assim chamados, porque seguiam a regra de Cluny, eram de facto os donos efetivos de Lamas e foram os donos de Lamas até pelo menos ao século XVI, quando Lamas, numa conjuntura de criação da Diocese de Miranda, em 1545, os monges de Castro de Avelãs e o mosteiro de Castro de Avelãs perde o poder que tinha em toda a região. Ora, esta terra não existiria, com toda a probabilidade de hoje, sem todo o empenho que os monges tiveram. Aliás, em toda a documentação medieval, eles vêm mencionados como sendo proprietários de imensos casais em Lamas. E não só, tinham os direitos do padroado da Igreja. Lamas aparece-nos ao longo da Idade Média, imensas vezes, pela nomeação de párocos, que eram párocos nomeados precisamente pelo abade de Castro de Avelãs e depois, obviamente, aprovado pelo arcebispo de Braga, que até precisamente a meados do século XVI detinha a superioridade espiritual em toda esta região. Ora, Lamas segue, por isso, um caminho ligado aos beneditinos. Por isso, hoje, em Lamas, toda a gente sabe o que são as sortes. Toda a gente pensa o que serão as sortes. Há também mais uma lenda associada, que terá sido um senhor rico, que terá deixado uma grande propriedade para a população de Lamas. Ora bem, a realidade é que as sortes ficam num sítio cujo topónimo é a Queitada. Ora, Queitada, que nada tem a ver com coitadismo ou com coitadinha. Queitada é mais uma deturpação de coutada. Ora, coutada eram as terras, os coutos ligados às ordens eclesiásticas, às ordens religiosas. Portanto, as sortes, quando surgem, terá sido, seguramente, depois do século XVI, em propriedades que antes eram dos beneditinos e que lhes foram retiradas a partir do momento em que foi criada a Diocese de Miranda. Ora, mas Lamas tem muito mais do que esses personagens importantes dessa fase em que há uma afirmação do poder régio. Estamos no ano em que Lamas cumpre os 500 anos, 5 séculos de transformação de uma simples paróquia em Comenda da Ordem de Cristo. A Comenda da Ordem de Cristo de Santa Maria de Lamas. Ora, para uma paróquia ser elevada à comenda da Ordem de Cristo, essa paróquia tinha que ter algum poder. Nesse mesmo ano foram criadas mais algumas no distrito de Bragança, inclusive é duas também no Conselho de Macedo Cavaleiros. Ora, quando estamos a falar numa comenda da Ordem de Cristo, estamos também a falar de uma passagem de donatários da terra e daí também a pressão da própria diocese para que os monges beneditinos daqui tenham saído, e a partir de 1520, Lamas passa a ser propriedade com direitos de pessoas ligadas essencialmente a Dom Manuel I, que quis precisamente beneficiar todos aqueles que ao serviço do rei iam para conquistas, nomeadamente em África, e que recebiam os rendimentos de uma igreja ou de uma paróquia. Não era qualquer paróquia que era elevada à comenda da Ordem de Cristo. Ora bem, Lamas, e estamos a falar em pleno século XVI, surge-nos a primeira anotação relativamente à população de Lamas. No numeramento de 1530, pouco depois de ter sido elevado à comenda da Ordem de Cristo, aparece-nos com cerca de 135 habitantes. O que é importante, não sendo a povoação mais populosa da região, o que é um facto é que quando nos aparecem novamente censos, já em pleno século XVIII, Lamas já tinha duplicado a sua população. Ora, quando uma povoação duplica o seu tecido populacional, é sinal de grandeza, é sinal de dinamismo. Ora, é precisamente nessa época que nos surge este edifício religioso, que apesar de ter uma data de finais do século XVIII, na frontaria, essa data corresponderá sim a obras de remodelação, nomeadamente no altar-mor, claramente com características barrocas. Ora, este templo, e porque é que se pode dizer que este templo já existiria no século XVII? Porque pelas visitações à Igreja de Hidroso, já no século XVII, 1684, nos é dito que na Igreja de Hidroso teria de ter um lavatório de sacristia igual ao da Igreja de Lamas. Portanto, estamos num edifício, à semelhança da grande maioria dos edifícios religiosos do concelho, do estilo barroco. A grande maioria deles são do século XVIII. Este, apesar de ter uma data na frontaria, como dito, do século XVIII, estamos num templo, sim, construído, que já existiria no século XVII. E que, para lá de tudo, tem uma característica única que só se encontra em mais outro templo do Conselho de Macedo Cavaleiros. E muito pouco em Bragança. Este, juntamente com a Igreja Matriz de Val de Prados, são os únicos templos cuja entrada não está virada para Poente, que é o normal. Esta entrada está virada para sul, se é que se pode chamar. E porquê esta e a Igreja de Valprados? As duas viradas para sul, única e exclusivamente por um motivo, porque não havia espaço para as virar para Poente. E, aliás, neste caso muito particular, a Igreja nunca poderia estar virada em direção à elevação que temos aqui ao lado do Monte do Facho, onde se encontra a Senhora do Campo.

Estamos num sítio mítico. Esta é o que dá o nome a estas terras, as terras da Senhora do Campo. Sítio mítico por ser um local de devoção. Falou-se no início que estamos em terras de Santa Maria, terras de devoção mariana. Esta é, com toda a probabilidade, a capela, o edifício religioso mais antigo de todo o concelho de Macedo Cavaleiros. Convido-vos a entrarem connosco.

Estamos, de facto, num edifício religioso único. Estamos no único templo de três naves do Conselho de Macedo Cavaleiros. E, como dito, provavelmente o templo mais antigo de todo o Conselho. Não é possível hoje especificar qual terá sido efetivamente a data em que este templo, com uma configuração distinta, terá sido construído. Quando olhamos para a sua configuração, como dito, três naves, vemos claramente que temos aqui uma arquitetura muito diferente daquilo que é vulgar neste território. Vale a pena a visita a este santuário, para não só pela devoção, mas também por todas as características arquitetónicas de arquitetura religiosa que nós temos neste local. Aqui temos os resquícios claros da presença já falada dos beneditinos por estas terras. Como dito anteriormente, os beneditinos permaneceram por aqui três séculos. Os beneditinos que provinham do mosteiro de Castro de Avelãs, aqui muito perto, à saída de Bragança. Toda esta arquitetura em que o tijolo é utilizado nas arcadas é uma arquitetura com um estilo mudéjar, algo importado do outro lado do território. Pois era isso mesmo que nos dizia uma das primeiras referências a este santuário na magnífica e monumental obra do Frei Agostinho de Santa Maria, quando escreveu o seu Santuário Mariano. Referia ele que, na altura, diziam as pessoas daqui, isto estamos a falar do início do século XVIII, que este templo teria sido construído há 300 ou 400 anos. E a partir daí veio, obviamente, a lenda. E a lenda de um anjo que terá ajudado a construir este edifício. E outras lendas se lhe associaram, como o recurso a bois bravos que traziam as pedras até aqui, a este sacro monte, para ser feito este edifício de características, de facto, únicas neste concelho e no próprio distrito. Quando olhamos para o interior e para a capela-mor, verificamos no seu topo, precisamente, a sua abóboda em ladrilho, coisa perfeitamente invulgar neste território. Dizia-nos Frei Agostinho de Santa Maria que teria sido, segundo as palavras dele, um santo varão espanhol proveniente da Biscaia, que teria trazido a planta deste templo e que teria dado a beleza do local onde ele se implanta, construído às suas expensas o templo. Obviamente que isso não passará de uma lenda, como lenda também é aquela que falavam relativamente às imagens que temos no retábulo do altar-mor, que diziam que esta capela foi mandada construir por três marinheiros provenientes de Lamas, que numa altura de aperto, estavam eles a afogar-se, recorreram precisamente a Nossa Senhora e terão feito este templo. Ora bem, as lendas valem o que valem. Já foi falado anteriormente que as lendas são um produto do imaginário popular, são um produto de uma conjugação de factos com toda aquela necessidade que temos para justificar a existência de um sítio. Ora bem, não podemos afirmar se esta capela, de facto, é do século XIV ou XV. O que se sabe, por prospeções arqueológicas aqui feitas, é que existiu uma anterior capela. E há referências, de facto, uma anterior capela aqui, a Santa Bárbara. Ao falar, na altura, com a pessoa mais idosa de Lamas, entretanto já falecida, na altura com 95 anos, transmitiu informações importantíssimas para este local. E, de facto, existiu aqui uma capela de Santa Bárbara na reta, à entrada, antes da cruz, onde se procede, ainda hoje, ao encontro, no dia da celebração, por norma, a 25 de março, da Nossa Senhora do Campo, existiu de facto aqui uma capela, mas outra existiu onde esta haveria de ser erguida. O que podemos dizer em termos cronológicos relativamente a esta capela é que na pedra, antes dos degraus de subida para o altar-mor, antes de obras que terão aqui sido feitas nos anos 60, 70, estava uma data gravada que hoje desapareceu e pelas fotografias que subsistem, a data que ali estava era do século XVII, mais concretamente 1633. A prova que nós temos é que este edifício, no início do século XVII, já existiria. A primeira referência documental que de facto existe é também do século XVII, 1649, quando é dada a carta de ermitão perpétuo, porque aqui havia um ermitão em permanência,
Uma carta datada de 1649 a um habitante de uma aldeia aqui próxima, Hidroso, e já vimos anteriormente a ligação que parece haver entre Hidroso e Lamas, a propósito das igrejas matrizes. Esse é de facto o documento mais antigo. No entanto, a configuração deste edifício leva-nos a considerar que será anterior ao século XVII e, com toda a probabilidade, Frei Agostinho de Santa Maria teria razão quando dizia que, no início desse século, do século XVII, no início do século XVIII, queria eu dizer, que teria 300 ou 400 anos este edifício. Muitas lendas lhe estão associadas, muitos mitos também lhe estão associados. Ainda há pouco ouvíamos o som do sino que dizem os habitantes e as pessoas mais antigas que afastava as trovoadas. E, de facto, há muitas histórias aqui relacionadas com a Senhora do Campo e com esta devoção mariana a esta senhora, que a transformam a ela, mas também a dois outros santos que aqui acompanham, Santa Bárbara e São Brás, que protegem toda esta povoação e as redondezas das trovoadas. Ora, essa proteção que era dada pela senhora era paga inúmeras vezes em promessas. Não há muitos anos, estamos a falar há 30, 40 anos, ainda as pessoas vinham à procissão carregadas com sacos de cereal como pagamento de promessas à senhora. Inclusive, traziam as juntas de bois na própria procissão. Há histórias ainda mais antigas que nos relatam a vinda de rebanhos na procissão como pagamento de promessas. E depois, todos aqueles milagres que nos dizem terem acontecido, como a história de uma cabritinha que terá subido para o andor da senhora, como uma história de uma promessa de um habitante de Lamas que, estando uma coelha pronta para parir, prometeu um coelho à senhora e terá nascido só um. Ora, dizem-nos os mais antigos aqui que o senhor em causa terá dito para a senhora: pois só me deste um, agora já não no mamas. E o que a senhora fez, pelos vistos, tê-lo-á castigado, e morreu a mãe, e terá morrido também a única cria que a mãe teve. Este é, de facto, um local de devoção, um local único, um local que, quando olhamos para o seu retábulo do altar-mor, verificamos o seu estilo claramente maneirista, o que contraria tudo aquilo, ou a grande maioria dos templos que nós temos na região, são de estilo barroco. A data que era falada há pouco, 1633, deverá ter correspondido precisamente à data em que terá sido feito o retábulo mor. Portanto, este retábulo, que será de inícios do século XVII, mostra-nos claramente um estilo de arte diferente de todo aquele que temos na grande maioria do concelho, que é maioritariamente de talha dourada barroca.

Uma terra de muitos séculos. O empreendedorismo, as associações deram uma nova vida à antiga reitoria de Lamas, à antiga comenda da Ordem de Cristo. Uma delas e uma das de maior destaque é a centenária Banda 25 de Março, assim chamada em homenagem precisamente à grande Santa da Terra, Nossa Senhora do Campo, que se celebra a 25 de Março. Ora, a banda, que ainda hoje continua em atividade, tem cerca de 50 elementos, muitas pessoas de Lamas passaram pela banda, e meia centena de elementos, que inclui jovens e que inclui pessoas que vão até aos 50 e poucos anos, mas há pessoas mais velhas. Esse empreendedorismo desta terra, que terá surgido precisamente de uma zona de pastos, como ainda hoje é possível ver-se, teve também o seu tecido agrícola alterado. Numa altura em que apenas aqui praticamente se produzia castanha, o vinho e o pão, como já dito, as alterações climatéricas proporcionaram um clima mais mediterrâneo e, para lá de outras produções, desde 2018, que um conjunto de jovens empreendedores, 18 jovens de Lamas, se juntaram para criarem a Associação dos Produtores de Cerejas de Lamas. Uma associação que produz uma quantidade enormíssima de cereja, que é distribuída, que é vendida, e em relação à qual também já surgiu a própria Feira da Cereja de Lamas, que dá um dinamismo completamente distinto a esta terra com 8 séculos de história, cheia de património, cheia de figuras, cheia de personalidades. Mas não é só o tecido associativo, é também o tecido empresarial que demonstra o empreendedorismo das gentes de Lamas. Vamos conhecer algum desse tecido empresarial.

0: Terras de empreendedores inevitavelmente ligados às atividades agrícolas e pecuárias. Um destaque para um jovem empreendedor, 25 anos, Tozé Vilafranca, que não há muito tempo iniciou um projeto de produção de queijo artesanal com a particularidade de o leite ser todo proveniente de rebanhos de ovelhas que já vêm do seu avô. Lamas também tem o seu queijo artesanal, não obstante o seu nome ser queijo Bornes. Mas, por falarmos em pecuária e agricultura, lembramos-nos da gastronomia transmontana. E Lamas e a gastronomia transmontana são inseparáveis do restaurante Panorama. Há mais de 4 décadas, ligado à restauração, num ponto fulcral, perto do antigo IP4, da antiga Nacional 15, hoje faculta-nos as iguarias transmontanas, desde os enchidos à alheira, a linguiça ou a posta à mirandesa. E as iguarias não terminam por aqui, porque outras coisas há para experimentar na restauração do Conselho de Macedo Cavaleiros, nomeadamente no restaurante Panorama. Mas nem só de gastronomia, agricultura e pecuária vive o empreendedorismo de Lamas. Outras atividades vão empurrando os jovens. Desde 2004 que um jovem lamacense tomou em mãos um projeto inovador na área da engenharia e da arquitetura, dando seguimento à sua formação. De Lamas também surgem empreendedores em áreas tão distintas como esta, muito bem representada pela Topoléu. Em pleno Geoparque Terras de Cavaleiros, estamos em Terras da Senhora do Campo. Terras com história, património, com gente, com tradições, com empreendedores e com figuras. Este é o primeiro Abondadi um Cibinho e o Azibo aqui tão perto.
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0: rosa, apaga o fogareiro que vem aí a bófia.
1: Ora, boa tarde.
0: Era boa. Era, até o senhor chegar.
1: Eu já avisei as senhoras de que não podem estar a assar sardinhas na via pública. A próxima vez que eu por aqui passar, se a cena se repetir, as senhoras serão todas multadas e o fogareiro apreendido. Fora o resto.
2: O fogareiro também? Queres dizer, lá na esquadra também gostam de sardinhas assadas, é?
1: Mal. Respeitinho pela autoridade, está bem?
0: Ai, o senhor Bófia, com essa barrigona e esse bigode. Tem mesmo autoridade, sim, senhora.
1: Bom, e acabem com essa história do Bófia ou terei que tomar medidas?
2: Ah, sim. Vem-nos tirar medidas, é? Quer oferecer-nos uns vestidinhos novos, senhor Bófia, quer?
1: Eu tomo medidas, mas é pela vossa falta de respeito e ofensas à autoridade. Entenderam?
0: Mal. Mas se o senhor Bófia não quer que a gente lhe chame Bófia, o que é que a gente lhe vai chamar, hã?
2: Ah, prefere que lhe chamemos Chui.
1: Nada disso. Ou vão as duas presas. Chamem-me polícia, agente ou guarda, por exemplo.
0: Ai, pode ficar descansado, sou polícia, agente ou guarda, por exemplo. Juramos que nunca mais lhe chamamos Chui.
2: Nem Bófia.
1: E já sabe, para a próxima, se tiverem na via pública com o fogareiro aceso, são multadas e vão dentro, para lá ficarem toda a noite.
0: O quê? Vamos lá dormir, vamos. Têm por lá alguma marquise assim parecida com a do Cristiano Ronaldo, têm?
3: Mais algum tempo passou, quase até um mês inteiro, e o senhor guarda voltou à caça do fogareiro.
1: O quê? Então, apesar de todos os meus avisos, a situação piorou. Agora os fogareiros ainda são mais e o bairro da Graça está cheio de fumo a todo o comprimento e largura.
2: Calma aí, senhor polícia, agente ou guarda, por exemplo. Isto são os preparativos para o Santo António.
0: Então sou polícia, agente ou guarda. Não tem nada de santo, não.
2: Além disso, faça favor de verificar que a situação agora já não é a mesma, porque já é outra.
0: Pois está claro. Se quiserem, até podem mandar vir uma comissão de inquérito para analisar isto e fazer um relatório.
2: Isso. A ver se a gente se rala.
1: Mal. Então, mas não brinque comigo, está bem?
2: Calma. E, senhor polícia, agente ou guarda, por exemplo, é que agora isto aqui já não é o bairro da Graça, porque perdeu a graça toda.
0: Ah, pois é. Como pode ler ali no letreiro novo que está pendurado à entrada, onde estava o outro que dizia Bairro da Graça.
2: Leia.
1: Cimenteira da Desgraça.
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1: Quando a família se reúne para decidir as férias, há pormenores e pormenores.
2: Agora, pormenores. Porquê é que os menores nunca têm direito a decidir nada? Se calhar por isso é que os mais pequenos não querem entrar para o governo, nem bloco.
3: Oh pai, com quanto é que eu posso contar para o meu guarda-roupa?
2: Guarda-roupa? Oh mana, mas tu estás convencida de que és a rainha de Inglaterra ou quê?
4: Cala-te, Zezinho. Olha, filha, tu não sabes que o país está em crise, não? Este ano vais ter que te contentar com o quê do ano passado?
3: Do ano passado, pai? Do ano passado já me basta ter que continuar a levar com o bicho que ninguém vê, mas que toda a gente sente.
2: Pois é. Tu nem os namorados guardas de um ano para o outro. Calculo como te deve ser difícil seres obrigado a aturar este bicho que já vem do ano passado.
1: Zezinho, aguenta lá os teus apartes durante um bocadinho, tá bem? Porque o pai precisa de ver o que é preciso para as férias, que é para ele fazer as contas dele, tá bem?
4: Oh mulher, as contas estão feitas e mais que feitas. Será que tu não ouves rádio nem vês televisão? Será que tu não sabes o que é que se passa?
1: Onde? No Benfica?
4: No país, mulher. A situação em que estamos, causada pelo convite do Covid, temos que cortar, mulher.
3: Isto não está a cheirar nada bem.
2: Oh, mana, agora não fui eu.
3: O que me está a cheirar agora é que não vamos ter férias nenhumas, é o que é.
4: Calma, calma. Também não é preciso ser assim tão alarmista e pessimista, porque a situação é péssima, mas não é má. Vamos fazer férias, pois. Só que não podem ser iguais às do ano passado, por causa da pandemia que nos arrebentou com a economia. Temos que pensar numas férias dentro das atuais possibilidades e sem despesas supérfluas, não é?
3: Ok, ok. Mas nem aquele biquíni que eu queria.
2: Aí está aquilo a que se pode chamar de supérfluo. O biquíni custa 100 euros. E iríamos ficar 100 euros.
3: E depois?
2: Depois aquilo, nem o supérfluo te tapa. Aquilo nem se vê. E vê-se tudo.
5: Assim? Assim, assim. E tu também podes dizer adeus à trotinete.
1: Silêncio! Eu preciso de saber como é que vai ser, para saber como é que será. Então, homem, como é que são as férias afinal? Hã?
4: Eu estava à espera que alguém tivesse uma ideia. Porque com tantas ameaças de cortes, eu, sinceramente, não estou a ver nenhum sítio para onde a gente possa ir.
2: Posso falar?
1: Se tens alguma ideia, podes.
2: Vamos passar as férias com o pessoal do Bloco de Esquerda.
1: Com o pessoal do Bloco de Esquerda?
2: Sim, sim. Então não sabem que aquela malta diz que não aceita cortes?
3: Boa, boa. Para mim podem ser 2 milhões. Um par de milhões? Um par de milhões.
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0: As últimas de hoje são com as tias à hora do chá.
1: Olá, Rica. Ontem à noite, enquanto estava a fazer o jantar, o meu filho chegou ao pé de mim e disse-me: Mãezinha, um dia quando eu trabalhar, quero-te ajudar com a comida e com as despesas da casa. Ai, querida, até me vieram as lágrimas aos olhos com tanta ternura.
3: Não é caso para menos, Rica. Que idade tem o seu filho?
1: Vai fazer 38 aninhos, Rica. Oh.

0: Está um calmeirão. Ai, Rica, conte-me tudo, tudo sobre aquele empresário que acabou de conhecer.
1: Ai, querida, só gostava de saber se existe algum homem que convide uma mulher para sair sem ser com o objetivo de a levar para a cama.
0: Ai, olha, eu conheço pelo menos um, Rica.
1: Quem é, querida?
0: O meu marido.
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5: Cinco horas. 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
3: Ai, tão boa, tão boa.
2: Isto é uma desgraça. Uma pessoa vai pela rua e vê máscaras no chão, vai ao cabeleireiro e há cabelos no chão, leva o carro à oficina e vejo óleo e ferramentas no chão.
3: Para compensar, quando entras num banco, nada, está tudo limpinho. Até as canetas estão presas por um fio.
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3: Lá no bairro da Graça, a polícia não quer fumo, nem vão nas cantigas de Santo António. Mas elas vão ver se pega ao fumo dar outro rumo.

0: rosa apaga o fogareiro que vem aí a bófia.
1: Ora, boa tarde.
0: Era boa. Era, até o senhor chegar.
1: Eu já avisei as senhoras de que não podem estar a assar sardinhas na via pública. A próxima vez que eu por aqui passar, se a cena se repetir, as senhoras serão todas multadas e o fogareiro apreendido. Fora o resto.
2: O fogareiro também? Queres dizer, lá na esquadra também gostam de sardinhas assadas, é?
1: Mal. Respeitinho pela autoridade, está bem?
0: Ah, e o senhor Bófia, com essa barrigona e esse bigode. Tem mesmo autoridade, sim, senhor.
1: Bom, e acabem com essa história do Bófia ou terei que tomar medidas?
2: Ah, sim. Vem-nos tirar medidas, é? Quer oferecer-nos uns vestidinhos novos, senhor Bófia, quer?
1: Eu tomo medidas, mas é pela vossa falta de respeito e ofensas à autoridade. Entenderam?
0: Mal. Mas se o senhor Bófia não quer que a gente lhe chame Bófia, o que é que a gente lhe vai chamar, hã?
2: Ah, prefere que lhe chamemos Chui.
1: Nada disso. Ou vão as duas presas. Chamem-me polícia, agente ou guarda, por exemplo.
0: Ai, pode ficar descansado, sou polícia, agente ou guarda, por exemplo. Juramos que nunca mais lhe chamamos Chui.
2: Nem Bófia.
1: E já sabe, para a próxima, se estiverem na via pública com o fogareiro aceso, são multadas e vão dentro, para lá ficarem toda a noite.
0: O quê? Vamos lá dormir, vamos. Têm por lá alguma marquise assim parecida com a do Cristiano Ronaldo, têm?
3: Mais algum tempo passou, quase até um mês inteiro, e o senhor guarda voltou à caça do fogareiro.
1: O quê? Então, apesar de todos os meus avisos, a situação piorou. Agora os fogareiros ainda são mais e o bairro da Graça está cheio de fumo a todo o comprimento e largura.
2: Calma aí, senhor polícia, agente ou guarda, por exemplo. Isto são os preparativos para o Santo António.
0: Então sou polícia, agente ou guarda. Não tem nada de santo, não.
2: Além disso, faça favor de verificar que a situação agora já não é a mesma, porque já é outra.
0: Pois está claro. Se quiserem, até podem mandar vir uma comissão de inquérito para analisar isto e fazer um relatório.
2: Isso. A ver se a gente se rala.
1: Mal. Então, mas não brinquem comigo, está bem?
2: Calma. E, senhor polícia, agente ou guarda, por exemplo, é que agora isto aqui já não é o bairro da Graça, porque perdeu a graça toda.
0: Ah, pois é! Como pode ler ali no letreiro novo que está pendurado à entrada, onde estava o outro que dizia Bairro da Graça.
2: Leia!
1: Cimenteira da Desgraça!
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0: Quando a família se reúne para decidir as férias, há pormenores e pormenores.
13: Agora, pormenores, porque é que os menores nunca têm direito a decidir nada? Se calhar por isso é que os mais pequenos não querem entrar para o governo. nem bloco.
2: Oh, pai, com quanto é que eu posso contar para o meu guarda-roupa?
13: Guarda-roupa? Oh, mana, mas tu estás convencida de que és a rainha de Inglaterra ou quê?
14: Cala-te, Zezinho. Olha, filha, tu não sabes que o país está em crise, não? Este ano vais ter que te contentar com o que é do ano passado.
2: Do ano passado, pai? Do ano passado já me basta ter que continuar a levar com o bicho que ninguém vê, mas que toda a gente sente.
13: Pois é. Tu nem os namorados guardas de um ano para o outro. Calculo como te deve ser difícil seres obrigado a aturar este bicho que já vem do ano passado.
0: Zezinho, aguenta lá os teus apartes durante um bocadinho, tá bem? Porque o pai precisa de ver o que é preciso para as férias, que é para ele fazer as contas dele, tá bem?
14: Oh, mulher, as contas estão feitas e mais que feitas. Será que tu não ouves rádio nem vês televisão? Será que tu não sabes o que é que se passa?
0: Onde? No Benfica?
14: No país, mulher. A situação em que estamos, causada pelo convite do Covid, temos que cortar, mulher.
2: Ah, mal. Ah, isto não me está a cheirar nada bem.
13: Oh, mana, agora não fui eu.
2: O que me está a cheirar agora é que não vamos ter férias nenhumas, é o que é.
14: Calma, calma. Também não é preciso ser assim tão alarmista e pessimista, porque a situação é péssima, mas não é má. Vamos fazer férias, pois. Só que não podem ser iguais às do ano passado, por causa da pandemia que nos arrebentou com a economia. Temos que pensar numas férias dentro das atuais possibilidades e sem despesas supérfluas, não é?
2: O quê? O quê? Mas nem aquele biquíni que eu queria?
13: Aí está aquilo a que se pode chamar de supérfluo. O biquíni custa 100 euros. E iríamos ficar 100 euros.
2: E depois?
13: Depois aquilo nem o supérfluo te tapa. Aquilo nem se vê. E vê-se tudo.
9: Assim? Assim, assim. E tu também podes dizer adeus à trotinete.
0: Silêncio! Eu preciso de saber como é que vai ser, para saber como é que será. Então, homem, como é que são as férias afinal? Hã?
14: Eu estava à espera que alguém tivesse uma ideia. Porque com tantas ameaças de cortes, eu, sinceramente, não estou a ver nenhum sítio para onde a gente possa ir.
13: Posso falar?
0: Se tens alguma ideia, podes.
13: Vamos passar as férias com o pessoal do Bloco de Esquerda.
0: Com o pessoal do Bloco de Esquerda?
13: Sim, sim. Então não sabem que aquela malta diz que não aceita cortes?
2: Boa, boa. Para mim podem ser 2 milhões. Um par de milhões? Um par de milhões.
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12: As últimas de hoje são com as tias à hora do chá.
0: Olá, Rica. Ontem à noite, enquanto estava a fazer o jantar, o meu filho chegou ao pé de mim e disse-me: Mãezinha, um dia quando eu trabalhar, quero-te ajudar com a comida e com as despesas da casa. Ai, querida, até me vieram as lágrimas aos olhos com tanta ternura.
2: Não é caso para menos, Rica. Que idade tem o seu filho?
0: Vai fazer 38 aninhos, Rica. Oh, está um calmeirão. Ai, Rica, conte-me tudo, tudo sobre aquele empresário que acabou de conhecer.
2: Ai, querida, só gostava de saber se existe algum homem que convide uma mulher para sair sem ser com o objetivo de a levar para a cama.
0: Oh, ai, olha, eu conheço pelo menos um, Rica.
2: Quem é, querida?
0: O meu marido.
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21: Amorzinho, tens o dedo indicador da mão direita com resíduos no mundo.
22: Não te preocupes, amor. Isto é de jogar na raspadinha.
21: E sai-te alguma coisa, meu torrãozinho de açúcar?
22: Sai, quando limpa a unha.
23: Então, Miraldina, o que querias falar comigo?
24: Olha, só te queria dizer que a casa ficou vazia desde que foste embora.
23: Pois, queres que volte?
24: Não, quero que devolvas os móveis.
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3: A Mariazinha mais a sua prima Laurindinha vão tentar desvendar um mistério muito misterioso. Ora, ouçam.
27: Entra, Laurindinha, que me vais ajudar aqui numa coisa.
28: Oh, prima, tu não me ponhas a lavar louça, que eu não vim cá para a cidade para servir, está bem? Eu quero fazer carreira, mas é com massagista das massagens, que segundo a Alzira do Libório, que também para cá veio ganhar a vida. Ganha-se mais nessa vida do que a servir, a aturar maridos ou noutra vida qualquer. O Libório, por acaso, que é para lá, anda lá na aldeia, mesmo a precisar de ser massajado, porque desde que Algiro o deixou por lá, ele anda muito curvado, como se a cabeça lhe pressasse bastante.
27: Olha, Laurindinha, interrompa aí o jornal da aldeia por um bocadinho, porque não vamos lavar a loiça, mas há aqui um assunto que é preciso pôr em pratos limpos, mulher. E, olha, como a minha patroa não está cá, porque foi para o estrangeiro aproveitar o desconfinamento para desanuviar...
28: E então?
27: Então, olha, mulher, então tenho andado aqui com um mistério na minha cabeça e preciso da tua ajuda.
28: Tu conta comigo, mulher, que eu tenho muita prática de resolver mistérios.
27: Ah, eu sabia.
28: Ah, pois. Lá na aldeia não havia mistério que não resolvesse. Sou uma bisbilhoteira, coscovilheira e mexericana de primeiro. O que é que tu julgas? Quando o Joaquim Alfarroba não sabia quem é que era o pai do filho que a mulher dele teve, fui eu que descobri o mistério. E vi logo que só podia ser o Ernesto, que degustei em gado e que lá vai à aldeia de vez em quando, à procura de bois e de carneiros. Ele até diz que gostava de ter sido toureiro a cavalo.
27: Ah, sendo assim, mulher, tomou-se à obra.
28: É o boa, boy. Qual é o mistério que é preciso descobrir?
27: Ah, então olha lá. Onde é que estão os milhões que desapareceram dos bancos?
28: O quê? Com os milhões que desapareceram dos bancos? Não és capaz de estar em casa dos banqueiros?
27: Achas que sim, ó Laurindinha? Mas porquê é que os banqueiros iam levar os milhões para casa?
28: Para os contar, é? É que os banqueiros são muito dados a contar. Até contam um conto e acrescentam um ponto.
27: Olha como diriam os inspetores pastilhas e amendoim. Ai, deve ter sido isso, deve. É eureka.
28: É eureka, não. É mais queca, prima. É mais queca.
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15: Nesta época do ano, muita gente se casa, embora em todas as épocas se possam fazer as neiras. Qualquer semelhança com os alegados casamentos de Santo António será pura coincidência.
6: Pura? Agora chama-lhe pura. Ainda gostava de saber onde foste apurar a coisa.

0: Ai, Zé, ai, que hotel tão giro. É aquilo onde estão os jogadores de futebol, é?
1: Eu espero que não, porque não estou nada interessado em ver o Cristiano Ronaldo em cuecas e a coçar as miudezas. Para já, quem nos indicou este hotel e fez a marcação foi o nosso superior.
2: Ah, os senhores são um casal casado pelo senhor Padre Bernardo? Então está tudo certo. É o quarto especial para noivos no 13º andar.
0: O quê? Mas isto dá 13, não é? Oh, Zé, olha que é capaz de dar azar.
1: Oh, Maria, mas qual azar? Nós já estamos casados e depois de casar já não pode acontecer mais nenhum azar.
2: Dona Gertrudes.
3: Diga, chefe.
2: Acompanhe este casal ao quarto número 13 no 13º andar.
3: Ok, chefe. Queiram seguir-me, por favor.
0: Olha, Zé, até tem um elevador para subir.
3: Esteja descansada, minha senhora, porque o elevador também desce. Quando quiserem vir para baixo, entrem, entrem.
0: Ai, eu espero que o quarto esteja bem limpinho e desinfetado por causa daquela coisa do Covid.
3: Mais ou menos.
4: Mais ou menos? Eu não vou passar a noite de núpcias com a minha noiva num quarto que não esteja desinfetado.
3: Olha-me este armário esquisito. Para que é que quero o quarto limpo e desinfetado se no fim vão lá para dentro fazer as porcarias do costume?
4: O quê? A senhora veja lá como é que fala.
0: Ah, realmente?
4: Deixa lá, querida. Quando voltarmos para a terra, eu vou contar tudo ao Padre Bernardo.
3: Conte, conte, conte. E dê-lhe saudades das Gertrudes do Hotel Paraíso, que ele conhece lindamente. Até rezava comigo aquela parte que diz: bem-vindo seja o fruto do teu ventre.
4: Ai, Jesus!
0: Oh, Zé, vamos embora.
4: Embora? Mas embora para onde, meu amor?
0: Voltamos para a terra e poupamos o dinheiro do hotel. Sim, porque se é para fazermos porcarias, eu sinto-me mais à vontade lá nas pocilgas do chiqueiro dos nossos porcos.
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0: Amor, tenho algo para te dizer.
2: Ai, diz lá, querida.
0: Tenho um atraso.
2: Eu sei, querida. Mas não te preocupes, eu amo-te na mesma.
3: Querido.
1: Sim, meu amor.
3: Ofereces-me um computador novo.
1: Então e o outro?
3: O outro vai oferecer um iPad.
0: Muitos parabéns, Sr. Bonifácio. A sua esposa está grávida.
2: Grávida? É impossível, doutora. Eu tive muito cuidado.
0: Sabe, isto é como na estrada. O senhor tem cuidado, mas os outros não.
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7: Venha daí, amigo ouvinte, porque o melhor que levamos desta vida é
3: quer rir.
9: Oh, e tanta Ana solta. Ai, criado.
10: Cada vez há mais gente a dar ao badalo. Por que será?
7: Oh, filha, dão ao badalo. Por não lhes dar jeito, a buzina.
11: Oh, Arturinho, como é que será que faziam quando ainda não havia preservativos?
12: Ai, era assim. As mulheres punham uma rolha e os homens davam o não ao meio.
7: Pois fica sabendo que antigamente, no tempo em que a monarquia reinava, o teu tetravô era balão.
13: Ah, era balão? E servia para quê? Para segurar os cortinados, era?
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7: Quando chega a altura das festas populares, o nosso soldado 25 marcha com outra alegria.
9: Ah, sim, é que é muito menos certo marchar assim, a mexer as ancas e a dar aos ombros, topam.
23: Soldado 25!
9: Oh, meu sargento, já cá estou aqui presencialmente!
23: Que brincadeira é esta?
9: Hã?
23: Então pediram voluntários para a guerra e tu ofereceste para ir à tua aldeia?
9: Ah, mas espera, é que eu tenho que ir lá defender-me da guerra que o pai da minha mocholha me manda a fazer, meu sargento.
23: Estás preocupado com a guerra que ele te anda a fazer? Ah, mas porquê?
9: Oh, meu sargento, porque ele tem sempre cartucheiras cheias e até cartuchos frios e quentes ele tem, meu sargento.
23: O quê? Cartuchos frios e quentes?
9: Ah, pois é, mas a gente, pois é. A espingarda com que ele anda a procurar-me tem 2 canos, mas a gente. Portanto, uma canalização daquelas só pode ser para ar quente e frio, não é verdade, mas a gente?
23: Soldado 25!
9: Oh, mas sargento, é sempre o 25. Diga lá, mas sargento.
23: É verdade que queres ir para os serviços secretos militares?
9: Ai, quer que me franquezinho, mas... Pois é, mas sargento. É que a minha avó tem um segredo que é preciso ser descoberto.
23: Ah, sim. E que importância pode ter o segredo da tua avó cá para a tropa, hein?
9: Ai, meu sargento, muita importância, meu sargento. É para melhorar a alimentação da tropa, porque o segredo da minha avó é um truque que ela usa para cozinhar. É quando a minha avó faz a feijoada, aquilo não se parece nada com os feijões que a gente come aqui.
23: Não, mas não se parece porquê?
9: Ah, porque quando a minha avó faz a feijoada lá com o truque dela, aquilo fica que até parece comida para pessoas que são gente da raça humana, meu sargento.
23: Já Já não sei o que fazer a esta maldita tosse.
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8: O português está doente, com tensão alta e a perder peso. É uma doença grave e não tem cura. Coitado, está hiper... teso.

0: É, doutor, doutor, ai, ai, ai, preciso da sua ajuda.
1: Oh, homem, homem, tenha calma, sente-se e diga-me o que se passa, diga-me.
0: Ai, eu estou muito mal, doutor, estou muito mal.
1: Você está é muito nervoso, vamos já medir a sua tensão arterial.
0: E então, doutor, e então?
1: Um momento, era o que eu suspeitava. Tem a tensão altíssima, você está a ficar hipertenso.
0: Não, não, doutor, eu estou hipertenso.
1: Como?
0: Já dei 1001 voltas e não consigo resolver este problema. Falta-me tudo em casa. Estou a perder peso, doutor.
1: Oh, meu amigo, isso é muito grave. Porque vejo o seu organismo tem carência de diversas vitaminas.
0: Isso mesmo, pois, doutor. Faltam-me vitaminas. Principalmente a vitamina E de euro.
1: Ah, temos que tratar disso com urgência, porque senão os seus órgãos vitais podem estar em falência.
0: Agora que o doutor disse tudo, estou a ir à falência.
1: Oh, vou receitar-lhe aqui uns medicamentos e vou mandá-lo fazer uns exames médicos.
0: Medicamentos, doutor? Exames? Ai, não falo nisso. Oh, doutor, então não ouviu o que ele disse? Eu estou teso, lisinho, sem um cêntimo.
1: Oh, diabo, isso ainda é pior que estar doente.
0: Porque
1: sem dinheiro não pode pagar a consulta.
0: Pois não, doutor. Vá lá, ajude-me, doutor. Senhor doutor, é a minha última esperança.
1: Oh, homem, mas eu sou o médico, não sou banqueiro.
0: Oh, doutor, com franqueza, eu não lhe estava a pedir dinheiro. Eu estava a pedir que me ajudasse a ganhar algum dinheiro.
1: Mas como?
0: Ah, sei lá, doutor, olhe, a vender órgãos. Não conheço ninguém que queira comprar um rim de confiança.
1: Ouça lá. A venda de órgãos humanos é proibida por lei. Só se você quiser vender o rim no mercado negro.
0: Tudo bem, doutor. Eu não sou racista. Seja mercado negro, árabe ou chinês.
1: Meu caro amigo, não se meta nessas coisas. Quem sabe se um dia um rim não lhe vai fazer falta?
0: Olha lá, e se é por isso, eu também não sou esquisito, doutor. Se não for um rim, eu vendo uma perna, um olho, um dedo. Olha, até o órgão sexual eu vendo, doutor.
1: Ah, creio. Isso é que não. Uma parte tão importante do seu corpo.
0: Ora, e essa, doutor? Para que é que eu preciso do órgão se eu ando sempre teso?
1: É curioso. Ainda há bocado esteve aqui um paciente que disse exatamente o contrário de si.
0: Ai, sim?
1: Sim, disse. Para que é que eu preciso do órgão se nunca ando teso?
0: Não adianta, doutor, não adianta. Não tente convencer. Eu tenho que vender alguma coisa antes que perca a casa, o carro e a família.
1: Bem, há uma cura para isso, mas é uma coisa cada vez mais rara em Portugal.
0: O quê, doutor? Alguma solução milagrosa? Não, eu faço tudo para acabar com esta falta de dinheiro, doutor.
1: É muito difícil de arranjar, mas ia resolver o seu problema. É uma coisa que se chama emprego.
0: Oh, isso já eu tentei, doutor, mas os poucos empregos que arranjei foram só ao fim de 6 meses.
1: Bem, sendo assim, só lhe resta fazer o que toda a gente faz quando tem uma doença sem cura.
0: O quê? Matar-me, doutor, matar-me?
1: Não, meu caro. Rezar.
0: Ah, isso não dá azar, senhor doutor.
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7: Olha, conte-me tudo sobre a sua relação com esse tal Xavier milionário, também.
8: Nem queira saber, Rica. Estávamos nós na maior quando apareceu a mulher dele.
7: Ah, que horror! Oh. E depois?
9: Olha, Ricardo, depois ela quis ter uma conversa comigo e fomos falar as duas no quarto.
7: Oh, não me diga, Rica! Olha, como é que isso acabou?
9: Só lhe digo uma coisa, Rica. Foi um fim de semana de loucura.
7: Oh, com ele?
9: Não, com ela, com ela, Rica.
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2: Ai, tão boa, tão boa.
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3: Lá no bairro da Graça, a polícia não quer fumo, nem vão nas cantigas de Santo António. Mas elas vão ver se pega ao fumo dar outro rumo.

0: rosa apaga o fogareiro que vem aí a bofia.
1: Ora, boa tarde.
0: Era boa. Era, até o senhor chegar.
1: Eu já avisei as senhoras de que não podem estar a assar sardinhas na via pública. A próxima vez que eu por aqui passar, se a cena se repetir, as senhoras serão todas multadas e o fogareiro apreendido. Fora o resto.
2: O fogareiro também? Queres dizer, lá na esquadra também gostam de sardinhas assadas, é?
1: Mau. Respeitinho pela autoridade, está bem?
0: Ai, o senhor Bófia, com essa barrigona e esse bigode. Tem mesmo autoridade, sim, senhor.
1: Bom, e acabem com essa história do Bófia ou terei que tomar medidas?
2: Ah, sim. Vem-nos tirar medidas, é? Quer oferecer-nos uns vestidinhos novos, senhor Bófia, quer?
1: Eu tomo medidas, mas é pela vossa falta de respeito e ofensas à autoridade. Entenderam?
0: Mal. Mas se o senhor Bófia não quer que a gente lhe chame Bófia, o que é que a gente lhe vai chamar, hã?
2: Ah, prefere que lhe chamemos Chui.
1: Nada disso. Ou vão as duas presas. Chamem-me polícia, agente ou guarda, por exemplo.
0: Ai, pode ficar descansado, sou polícia, agente ou guarda, por exemplo. Juramos que nunca mais lhe chamamos Chui.
2: Nem Bófia.
1: E já sabe, para a próxima, se estiverem na via pública com o fogareiro aceso, são multadas e vão dentro, para lá ficarem toda a noite.
0: O quê? Vamos lá dormir, vamos. Têm por lá alguma marquise assim parecida com a do Cristiano Ronaldo, têm?
3: Mais algum tempo passou, quase até um mês inteiro, e o senhor guarda voltou à caça do fogareiro.
1: O quê? Então, apesar de todos os meus avisos, a situação piorou. Agora os fogareiros ainda são mais e o bairro da Graça está cheio de fumo a todo o comprimento e largura.
2: Calma aí, senhor polícia, agente ou guarda, por exemplo. Isto são os preparativos para o Santo António.
0: Ah, então sou polícia, agente ou guarda. Não tem nada de santo, não.
2: Além disso, faça favor de verificar que a situação agora já não é a mesma, porque já é outra.
0: Pois está claro. Se quiserem, até podem mandar vir uma comissão de inquérito para analisar isto e fazer um relatório.
2: Isso. A ver se a gente se rala.
1: Mau. Então, mas não brinquem comigo, está bem?
2: Calma. E, senhor polícia, agente ou guarda, por exemplo, é que agora isto aqui já não é o bairro da Graça, porque perdeu a graça toda.
0: Ah, pois é! Como pode ler ali no letreiro novo que está pendurado à entrada, onde estava o outro que dizia Bairro da Graça.
2: Leia!
1: Cimenteira da Desgraça!
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7: Quando a família se reúne para decidir as férias, há pormenores e pormenores.
8: Agora, pormenores. Porquê é que os menores nunca têm direito a decidir nada? Se calhar por isso é que os mais pequenos não querem entrar para o governo, nem bloco.
9: Oh, pai, com quanto é que eu posso contar para o meu guarda-roupa?
8: Guarda-roupa? Oh, mana, mas tu estás convencida de que és da rainha de Inglaterra ou quê?
10: Cala-te, Zezinho. Olha, filha, tu não sabes que o país está em crise, não? Este ano vais ter que te contentar com o quê do ano passado?
9: Do ano passado, pai? Do ano passado já me basta ter que continuar a levar com o bicho que ninguém vê, mas que toda a gente sente.
8: Pois é. Tu nem os namorados guardas de um ano para o outro. Calculo como te deve ser difícil seres obrigado a aturar este bicho que já vem do ano passado.
9: Zezinho, aguenta lá os teus apartes durante um bocadinho, tá bem? Porque o pai precisa de ver o que é preciso para as férias, que é para ele fazer as contas dele, tá bem?
10: Oh, mulher, as contas estão feitas e mais que feitas. Será que tu não ouves rádio nem vês televisão? Será que tu não sabes o que é que se passa?
9: Onde? No Benfica?
10: No país, mulher. A situação em que estamos, causada pelo convite do Covid, temos que cortar, mulher.
9: Isto não está a cheirar nada bem.
8: Oh, mana, agora não fui eu.
9: O que me está a cheirar agora é que não vamos ter férias nenhumas, é o que é.
10: Calma, calma. Também não é preciso ser assim tão alarmista e pessimista, porque a situação é péssima, mas não é má. Vamos fazer férias, pois. Só que não podem ser iguais às do ano passado, por causa da pandemia que nos arrebentou com a economia. Temos que pensar numas férias dentro das atuais possibilidades e sem despesas supérfluas, não é?
9: O quê? O quê? Mas nem aquele biquíni que eu queria?
8: Aí está aquilo a que se pode chamar de supérfluo. O biquíni custa 100 euros. E iríamos ficar 100 euros.
9: E depois?
8: Depois aquilo, nem o supérfluo te tapa. Aquilo nem se vê. E vê-se tudo.
11: Assim. E tu também podes dizer adeus à trotinete.
9: Silêncio. Eu preciso de saber como é que vai ser, para saber como é que será. Então, homem, como é que são as férias afinal? Hã?
10: Eu estava à espera que alguém tivesse uma ideia. Porque com tantas ameaças de cortes, eu, sinceramente, não estou a ver nenhum sítio para onde a gente possa ir.
8: Posso falar?
9: Se tens alguma ideia, podes.
8: Vamos passar as férias com o pessoal do Bloco de Esquerda.
9: Com o pessoal do Bloco de Esquerda?
8: Sim, sim. Então não sabem que aquela malta diz que não aceita cortes?
9: Boa, boa. Para mim podem ser 2 milhões. Um par de milhões? Um par de milhões.
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9: Sabe lá, Rica, ontem à noite, enquanto estava a fazer o jantar, o meu filho chegou ao pé de mim e disse-me: Mãezinha, um dia quando eu trabalhar, quero-te ajudar com a comida e com as despesas da casa. Ai, querida, até me vieram as lágrimas aos olhos com tanta ternura.
16: Não é caso para menos, Rica. Que idade tem o seu filho?
9: Vai fazer 38 aninhos, Rica. Oh, está um calmeirão. Ai, Rica, conte-me tudo, tudo sobre aquele empresário que acabou de conhecer.
16: Ai, querida, só gostava de saber se existe algum homem que convide uma mulher para sair sem ser com o objetivo de a levar para a cama.
9: Oh, ai, olha, eu conheço pelo menos um, Rica.
16: Quem é, querida?
9: O meu marido.
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9: Chegamos para andar todos os dias de cara alegre, frequente, a frequência certa.
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10: Amorzinho, tens o dedo indicador da mão direita com resíduos no mundo.
16: Não te preocupes, amor. Isto é de jogar na raspadinha.
10: E sai-te alguma coisa, meu torrãozinho de açúcar?
16: Sai quando limpa a unha.
15: Então, Miraldina, o que querias falar comigo?
9: Olha, só te queria dizer que a casa ficou vazia desde que foste embora.
15: Pois, queres que volte?
9: Não, quero que devolvas os móveis.
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18: Seis horas. Bom dia. 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
4: Muito bom dia, queridos ouvintes da Rádio Onda Livre. Sejam bem-vindos à oração da manhã. Bom dia, Dona Ana.
5: Bom dia, Sr. Padre Basílio, e todos os que nos escutam.
4: Hoje é sábado, estamos a celebrar esta véspera, dia 3 de outubro. Então venham daí. Em nome do Pai, do Filho e do Espírito Santo.
5: Amém.
4: A graça do nosso Senhor Jesus Cristo, o amor do Pai e a comunhão do Espírito Santo estejam convosco.
5: Bendito seja Deus que nos reuniu no amor de Cristo.
4: Em nome do Pai, do Filho e do Espírito, saímos da noite, entramos na aurora. Com alegria saudemos a luz ressuscitada e ressuscitadora.
5: A mão do Senhor traz o fogo do dia e o rosto das coisas fica lúcido e calmo. A aurora é uma palavra da divina presença e o sol uma certeza que incessante nos busca.
4: O homem vem do sonho e regressa ao presente, acudindo ao trabalho, um madrugador e forte. Deus entrega-lhe o mundo que anoitece cansado ao recolher o pão e o suor do rosto.
5: Deus prolonga nos homens o poder do seu braço, entrega em nossas mãos a obra começada. E assim vemos crescer fiéis e vigilantes o esforço de quem sonha criar um mundo novo.
4: Bendita esta manhã que nos traz a notícia da presença de Deus jovem e gloriosa e a certeza serena com que o dia proclama vazio para sempre o sepulcro de Cristo. Proclamamos, Senhor, pela manhã a vossa bondade e durante a noite a vossa fidelidade.
5: É bom louvar o Senhor e cantar salmos ao vosso nome, ao Altíssimo.
4: Proclamar pela manhã a vossa bondade e durante a noite a vossa fidelidade.
5: Ao som da harpa e da lira e com as melodias da cítara.
4: Vós me alegraste, Senhor, com as vossas maravilhas, exulto com a obra das vossas mãos.
5: Como são grandes, Senhor, as vossas obras e insondáveis os vossos desígnios.
4: O homem insensato não entende estas coisas e o ignorante não as compreende.
5: Ainda que os ímpios cresçam como a erva e floresçam como os malfeitores, estão destinados à perdição eterna.
4: Vós, porém, Senhor, sois o Altíssimo por todo o sempre.
5: Vossos inimigos, Senhor, vossos inimigos hão de perecer. Serão dispersos todos os que praticam o mal.
4: Exaltastes a minha força como do búfalo. Ungistes-me com óleo puríssimo.
5: Os meus olhos fitam com desdém os meus inimigos. E os meus ouvidos ouvem falar dos que se insurgem contra mim.
4: O justo florescerá como a palmeira. Crescerá como o cedro do Líbano.
5: Plantado na casa do Senhor, lustrará nos átrios do nosso Deus.
4: Mesmo na velhice terá o seu fruto, cheio de seiva e de vigor.
5: Para proclamar que o Senhor é justo, nele, que é o meu refúgio, não há iniquidade.
4: Glória ao Pai, ao Filho e ao Espírito Santo, como era no princípio, agora e sempre. Amém.
5: Proclamamos, Senhor, pela manhã a vossa bondade
4: e durante a noite a vossa fidelidade.
5: Bendizei aqueles que vos perseguem. Abençoai-os e não os amaldiçoeis. Alegrai-vos com os que estão alegres. Chorai com os que choram. Tendo o mesmo sentimento uns para com os outros. Não aspireis às grandezas, mas conformai-vos com o que é humilde.
4: É, convida-nos a estar em íntima comunhão com as pessoas, né? A sentir com elas, né? Partilhar as suas alegrias, as suas dores, as suas tristezas também. A sermos humildes, a não aspirarmos às grandezas, sabe que Jesus quer-nos como crianças, totalmente dependentes de Deus, confiantes em Deus que cuida de nós. É, no sábado nós sempre lembramos Maria foi mais a serva humilde do Senhor, nós também sejamos assim e que digamos bem de todos, bem dizer aqueles que os perseguem, abençoai-os e não os amaldiçoeis, é engraçado fazer bem quem nos faz mal. O discípulo de Cristo é alguém que se assemelha ao seu mestre, né? Faz bem a todos, se olharam, e todos são seus irmãos. Maria nos ensina a amar assim, sermos humildes como ela o foi, servir o Senhor com a nossa generosidade. Cantar-vos-ei, meus lábios exultarão de alegria. Cantar-vos-ei, meus lábios exultarão de alegria. A minha língua anunciará a vossa justiça.
5: E meus lábios exultarão de alegria.
4: Glória ao Pai, ao Filho e ao Espírito Santo.
5: Cantar-vos-ei, e meus lábios exultarão de alegria.
4: Celebremos a bondade e a sabedoria de Jesus Cristo, que quer ser amado e servido nos nossos irmãos, especialmente nos que sofrem, e peçamos insistentemente dizendo:
5: tornai-nos perfeitos na caridade, Senhor.
4: Acordamos esta manhã a vossa santa ressurreição.
5: E vos pedimos que estendais os benefícios da redenção a todos os homens.
4: Fazei, Senhor, que demos hoje bom testemunho de vós.
5: E ofereçamos o nosso dia como oblação espiritual agradável ao Pai.
4: Ensinai-nos, Senhor, a descobrir a vossa imagem em todos os homens.
5: E a servir-vos em cada um deles.
4: Cristo, verdadeira vida de que somos os sarmentos,
5: fortalecei a nossa união convosco para darmos fruto abundante e glorificarmos a Deus Pai.
4: Pedimos por todos aqueles que estão a participar nas jornadas culturais de vossa mão, por todo o esforço que está a ser feito para melhor servirmos aqueles que participam nas jornadas, e nós te pedimos:
5: tornai-nos perfeitos na caridade, Senhor.
4: Pedimos pela paz no mundo, pela conversão dos que fazem a guerra, para que sejamos verdadeiramente humildes, que não nos odiemos, mas nos amemos uns aos outros como tu nos amas. Nós te pedimos:
5: tornai-nos perfeitos na caridade, Senhor.
4: Pai nosso, que estais nos céus, santificado seja o vosso nome, venha a nós o vosso reino, seja feita a vossa vontade, assim na terra como no céu. O pão nosso de cada dia nos dá hoje, perdoai-nos as nossas ofensas, assim como nós perdoamos a quem nos tem ofendido, e não nos deixeis cair em tentação, mas livrai-nos do mal. Glorifiquem-vos, Senhor, as nossas palavras, o nosso coração e a nossa vida, e porque toda a nossa existência é por o dom da vossa liberalidade, seja também cada uma das nossas ações plenamente consagrada à vossa maior glória. Por nosso Senhor Jesus Cristo, vosso Filho, que é Deus e convosco vive e reina na unidade do Espírito Santo, todos os séculos dos séculos.
5: Amém.
4: Deus esteja convosco.
5: Ele está no meio de nós.
4: Abençoe-vos o Deus Todo-Poderoso, Pai, Filho e Espírito Santo.
5: Amém.
4: Bendigamos o Senhor.
5: Graças a Deus. O anjo do Senhor anunciou a Maria.
4: E ela concebeu do Espírito Santo.
5: Ave Maria, cheia de graça, o Senhor é convosco. Bendita sois vós entre as mulheres e bendito é o fruto do vosso ventre, Jesus.
4: Santa Maria, Mãe de Deus, rogai por nós, pecadores, agora e na hora da nossa morte. Amém.
5: Eis a serva do Senhor.
4: Faça-se em mim segundo a vossa palavra.
5: Ave Maria, cheia de graça, o Senhor é convosco. Bendita sois vós entre as mulheres e bendito é o fruto do vosso ventre, Jesus.
4: Santa Maria, Mãe de Deus, rogai por nós, pecadores, agora e na hora da nossa morte. Amém.
5: O Verbo Divino encarnou
4: e habitou entre nós.
5: Ave Maria, cheia de graça, o Senhor é convosco. Bendita sois vós entre as mulheres e bendito é o fruto do vosso ventre, Jesus.
4: Santa Maria, Mãe de Deus, rogai por nós, pecadores, agora e na hora da nossa morte. Amém.
5: Rogai por nós, Santa Mãe de Deus,
4: para que sejamos dignos das promessas de Cristo.
5: Infundi, Senhor, a vossa graça em nossas almas, para que nós, pela anunciação do anjo, conhecemos a encarnação de Cristo, vosso Filho, pela sua paixão e morte na cruz, alcancemos a glória da ressurreição. Por Cristo, Senhor nosso.
4: Amém.
5: Glória ao Pai, ao Filho e ao Espírito Santo.
4: Como era no princípio, agora e sempre. Amém.
5: E as almas dos fiéis defuntos, pela misericórdia de Deus, descansem em paz.
4: Amém. Desejamos a todos um bom dia. Hoje, claro, nas jornadas vamos para o Felgar. Temos lá alguns conferencistas. Temos lá o Dom António Couto, que vai nos falar sobre a festa na Sagrada Escritura. Temos lá o Estevinho, o Pastor Estevinho, que vai nos falar sobre as festas aqui, a Romaria Religiosa e as festas aqui na nossa região toda. E o Cónigo Silveira vai falar dos arraiais no descampado. E temos o Seixas, o Carlos Seixas, que é um dos lá do Felgar, que vai falar sobre a festa lá popular no Felgar. Né? Então venham daí. Hoje temos o transporte oferecido pela Câmara de Sete Cavaleiros. Iremos todos e voltaremos lá para a tardinha, novamente para Bálsamo. Um bom dia a todos e
5: bom
4: até amanhã,
5: dia,
4: se
5: até
4: Deus
5: amanhã,
4: quiser.
5: Se Deus quiser.
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5: São 7 horas.
6: Bom dia.
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11: Uma mulher de 92 anos morreu esta quarta-feira na sequência de um afogamento numa piscina interior da estrutura residencial para pessoas idosas São João de Deus, em Mugadouro. O alerta foi dado por volta das 9 da manhã. Segundo a Guarda Nacional Republicana, são ainda desconhecidas as circunstâncias em que ocorreu este incidente. O caso está agora a ser investigado e os factos serão comunicados ao Ministério Público. No local estiveram meios do Instituto Nacional de Emergência Médica, o INEM, os bombeiros voluntários de Mugadouro, a GNR e a equipa de investigação criminal. Um homem de 52 anos foi detido também na quarta-feira no concelho de Vimioso por posse de arma proibida. A detenção foi efetuada por militares do posto territorial de Argozelo da Guarda Nacional Republicana, a GNR. No âmbito de uma investigação que levou ainda ao cumprimento de uma busca domiciliária e de uma busca a um veículo. Durante a operação foram apreendidos uma espingarda caçadeira de calibre 12, 4 cartuchos de Zagalote, diversos cartuchos do mesmo calibre, 17 armadilhas de caça e uma suqueira. O suspeito vai permanecer detido nas instalações da GNR até ser presente ao Tribunal Judicial de Miranda do Douro para aplicação das respectivas medidas de coação. A operação contou com o apoio do Núcleo de Investigação Criminal de Miranda do Douro e do Destacamento de Intervenção do Comando Territorial de Bragança. A Unidade Local de Saúde do Nordeste está a desenvolver diligências com vista à investigação de uma segunda viatura médica de emergência e reanimação, a VMER, para Mirandela, reforçando a capacidade de resposta a situações de emergência médica no distrito de Bragança. O presidente do Conselho de Administração da ULS do Nordeste, Miguel Abrunhosa, reuniu esta semana com o vice-presidente da Comissão de Coordenação e Desenvolvimento Regional do Norte, Jorge Mendes, e com o presidente do Instituto Nacional de Emergência Médica, Luís Mendes Cabral, para analisar os procedimentos e as condições necessárias à concretização desta medida. A instalação de uma VMER em Mirandela vai permitir contemplar os meios de emergência médica atualmente existentes na região e reforçar a resposta diferenciada em situações de doença súbita ou trauma grave, aproximando estes cuidados das populações. O município de Macedo Cavaleiros quer aumentar a resposta na área de habitação, nomeadamente através da construção de 16 novos fogos do bairro da Alegria, destinados a agregados familiares que vivem atualmente em condições habitacionais consideradas indignas. A medida está prevista na Estratégia Local de Habitação do município, elaborada no âmbito do Programa Primeiro Direito, Programa de Apoio ao Acesso à Habitação com financiamento do Plano de Recuperação e Resiliência. Segundo o presidente da Câmara de Macedo Cavaleiros, Sérgio Borges, Cores. Os 16 fogos previstos para o bairro da Alegria integram a resposta de habitação social e destinam-se a situações de carência habitacional e necessidade de realojamento, como explicou na última Assembleia Municipal.
6: Falou-se de 16 fogos a custos controlados, mas é preciso também falar da parte da ação social. Atenção que há fogos à habitação de foro social e à habitação a custos reduzidos ou controlados.
11: A existência deste parque habitacional não significa, contudo, que todas as necessidades estejam cobertas. A própria estratégia local de habitação identifica pessoas e agregados familiares que continuam a procurar apoio através da habitação social municipal.
6: Nós queremos, obviamente, aumentar esta oferta e o objetivo é mesmo esse, em relação a uma candidatura que também há para estamos a trabalhar para a antiga residência, e aí sim será a custos controlados, e estes focos serão parte social. É uma aposta, obviamente queremos fazer mais e garantir assim mais habitação para a nossa cidade, neste caso para o nosso concelho.
11: A estratégia local de habitação aponta para um investimento de cerca de 2.027.000 euros, com financiamento previsto através do Instituto da Habitação e da Reabilitação Urbana e do Orçamento Municipal. A estratégia da autarquia, no entanto, não se limita à habitação social. O município está também a trabalhar numa candidatura para a recuperação da antiga estalagem e da antiga residência, com o objetivo de criar habitação a custos controlados.
6: Aqui a grande diferença é na parte social, serão as casas não são atribuídas, enquanto que os custos controlados é para jovens. Portanto, há aqui uma diferença ainda grande, mas o objetivo é sempre o mesmo. O objetivo é fixar as pessoas e garantir que realmente haja acesso à habitação, que não é só um flagelo, não é só uma lacuna deste município, mas sim a nível nacional.
11: A habitação a custos controlados é uma resposta distinta da habitação social. Trata-se de habitação construída ou adquirida com apoio público, destinada à habitação própria e permanente ou a arrendamento, estando sujeita a limites definidos relativamente às áreas, custos de construção e preços. Em Macedo Cavaleiros, esta vertente pretende também criar condições para facilitar o acesso à habitação e contribuir para a fixação de população no concelho. A Unidade Móvel de Saúde de Macedo Cavaleiros deverá passar a contar no próximo ano com novas áreas de intervenção, nomeadamente ao nível da psicologia e da ação social. O serviço é atualmente assegurado através de um controlo entre o município de Macedo Cavaleiros e a Santa Casa da Misericórdia, estando já a ser preparada a sua evolução para dar resposta a novas necessidades da população. Numa altura em que o município identifica uma população cada vez mais envelhecida e com necessidades que vão além dos cuidados da saúde física, a intenção passa por integrar profissionais com competências nas áreas da saúde mental e da intervenção social. A vereadora da Câmara Municipal de Macedo Cavaleiros, Cristina Pires, refere que o objetivo é reforçar a resposta atualmente prestada e criar uma equipa mais multidisciplinar.
12: Temos uma população cada vez mais envelhecida e também pessoas que, para além das necessidades de saúde, apresentam situações de maior fragilidade e de maior vulnerabilidade social e emocional.
11: A vereadora com o pelouro da Ação Social explica que a experiência no terreno tem evidenciado precisamente essa realidade.
12: Muitas pessoas procuram a enfermeira não apenas por uma questão de saúde, mas também para conversar, para pedir orientação, para expor problemas sociais e familiares. E isto tudo demonstra que existe uma necessidade que vai para além da resposta exclusivamente de saúde.
11: É neste contexto que o município pretende alargar a intervenção da Unidade Móvel de Saúde. Numa primeira fase, o reforço deverá passar pela integração de uma psicóloga e de um educador social, aumentando a capacidade de acompanhamento psicológico e de apoio social. A intenção é que a Unidade Móvel continue a aproximar os serviços da população, mas com capacidade para responder de forma mais abrangente a diferentes tipos de necessidades.
12: Queremos assim que a Unidade Móvel continue a aproximar os serviços das pessoas, mas que possa dar uma resposta cada vez mais integrada às diferentes diferentes necessidades da nossa população e sobretudo daqueles que se encontram numa situação de maior vulnerabilidade.
11: O reforço da Unidade Móvel de Saúde está previsto para o próximo ano e para já o projeto encontra-se em fase de preparação por parte do município.
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2: São 8 horas. Bom dia. 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
11: São 9 horas. Bom dia.

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0: o sentido das palavras, um olhar mais positivo sobre a vida. O corpo humano está preparado para que, ao pequeno desequilíbrio, dispare um sinal para avisar-nos do perigo que estamos a correr. O homem dispõe também de uma série de mecanismos que visam manter a sua harmonia física. Por exemplo, o sono é um alarme que avisa que o corpo precisa de repouso. A fome é o alarme que nos avisa que o corpo carece de alimento. A febre anuncia uma provável doença. Se não dispuséssemos destes avisos, não saberíamos quando deveríamos dormir, comer e combater as enfermidades, pondo em risco a nossa própria existência. Pense nisto e seja feliz.
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1: Dez horas. Bom dia.
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8: Bom dia, sejam bem-vindos ao semanário informativo da CIR, cadeia de informação regional, neste sábado, dia 3 de outubro de 2026. Daqui a pouco vamos à atualidade informativa da região, mas mais à frente vamos recordar dois temas marcantes da semana informativa. A Assembleia Municipal de Mirandela autorizou o Executivo da Câmara a comprar uma parcela de um prédio rústico privado por 1.128.600 euros, um espaço onde futuramente o município pretende centralizar as festas da cidade. Ora, esta aprovação acontece um ano depois de a mesma Assembleia ter autorizado a aquisição deste prédio rústico com uma área superior e a um preço inferior, uma diferença de cerca de 230 mil euros. Causou alguma polémica na Assembleia, vamos perceber também o que é que a oposição contestou. Outro dos destaques vai para a apresentação da Rural Castanha, a Festa da Castanha, que vai acontecer de 23 a 25 deste mês em Vinhais, um produto que naquele concelho vale cerca de 12 milhões de euros por ano. Para já, a atualidade informativa. Este sábado decorre em Chaves a 8ª Conferência Nacional dos Baldios, onde serão abordados os 50 anos da Lei dos Baldios, promovida pela Federação Nacional dos Baldios, a Baladi. Esta conferência pretende discutir o futuro dos baldios, como refere o Presidente José Castro.
9: Neste momento tem o futuro nas suas mãos e tem que decidir o que vão fazer e o que é melhor para a sua comunidade local, porque não vamos só celebrar os 50 anos do passado, vamos sobretudo perspectivar o que é que são os próximos 50 anos. Desde logo a fragilidade de muitas comunidades, não é? Porque de facto as políticas não têm sido aquelas de reforçar as áreas rurais, de facto o interior sabemos que ele próprio tem sido abandonado, não é? Pelos poderes públicos e políticos, e portanto há muitas comunidades que estão fragilizadas e que precisam de, realmente do seu movimento associativo, das suas associações, da sua federação, neste caso a Baladi.
8: O presidente da Baladi, José Castro, defende que os baldios podem contribuir para a fixação da população no território do interior.
9: ninguém estará como aos baldios e as suas assembleias de comparto em melhor posição para combater esse abandono, porque temos que entender que uma comunidade que tem baldio é uma comunidade que teve um passado ligado a essa terra em comum e que há de perpetuar, não é? Portanto, que estará naturalmente a pensar nos seus filhos, nos seus netos e de que forma é que pode deixar o melhor baldio possível para essas próximas gerações. Nesse sentido, entendemos que, de facto, o território, mas sobretudo as populações utilizando esse território, tal como está consignado na lei, não é? Esse usufruto é uma ligação que dificilmente se consegue por decreto, não é?
8: Para além disso, José Castro lembra a importância dos baldios na prevenção dos incêndios e na potencialidade de ação nas energias verdes. Esta 8ª Conferência Nacional dos Baldios decorre no Aqua Nature Palace, em Chaves, pretende valorizar o papel histórico das comunidades locais na gestão dos terrenos comunitários. O projeto de reabilitação da Estação Ferroviária de Mirandela foi selecionado como finalista da 2ª edição dos Prémios dos Fundos Europeus, promovida pela Agência para o Desenvolvimento e Coesão no âmbito do Portugal 2030, que distingue projetos cofinanciados pela União Europeia com impacto relevante em Portugal. O projeto é finalista na categoria de Portugal mais próximo dos cidadãos, que está indicada para projetos que valorizem o desenvolvimento local, promovam a coesão social e territorial e contribuam para cidades mais sustentáveis. O projeto, recorde-se da autoria do arquiteto Nuno Sousa, que teve o apoio de vários técnicos da Associação de Municípios da Terra Quente Transmontana e do próprio município mirandelense. As obras de reabilitação da Estação Ferroviária de Mirandela, transformada na Estação das Artes, foram inauguradas no dia 25 de setembro de 2024. Chama-se Iris Ferreira Portelada, tem 18 anos, entrou no curso de Medicina na Universidade do Minho, em Braga, com uma média de 19,5. Foi a melhor aluna do 12º ano do Agrupamento de Escolas de Mirandela, no ano letivo 2025-2026, o que lhe valeu agora a atribuição do prémio Doutor Mirandela, por parte da Academia Portuguesa da Água, de que a jovem estudante de Medicina passa a ser embaixadora júnior, como explica Rosário Norton, a presidente desta academia que tem sede em Mirandela.
10: Atribuição do prémio Dr. Francisco da Fonseca Henrique. Neste ano é uma aluna, o ano passado foram dois alunos que empataram com 19,8, o Rodrigo e o Guilherme, um foi para Medicina de Biomédicas Porto e o outro foi para a Aeroespacial. Foram os primeiros embaixadores júniores que nós nomeámos. Este ano é a Iris Portelada. A Iris escolheu para a primeira opção, escolha, Braga, teve uma média 19,5, mas o percurso dela foi fantástico, teve sempre notas excelentes, máximas. Estes miúdos são de Mirandela e têm umas que vão longe, são miúdos que vão muito longe, e a academia quer chamá-los para a academia, porque daqui a 4, 5 anos estão formados e podem acrescentar um grande mais valor à academia.
8: Iris Portelada confessa que desconhecia o facto de ter sido a melhor aluna, mas não esconde a satisfação pela distinção.
11: Se cheguei até aqui foi também graças à excelência que os meus colegas, muitos deles posso chamar de amigos, têm vindo a demonstrar até agora, e eu sabia que tinha boas notas, mas nunca pensei que pudesse vir a ser a melhor.
8: A jovem estudante de Medicina diz estar pronta para ser embaixadora desta Academia da Água.
11: Não sei bem, eu acho que sim, espero que sim. A água tem o seu papel bastante importante e é tão importante para o nosso desenvolvimento, para o progresso da humanidade, e eu quero fazer parte da continuidade desse legado.
8: O prémio tem o nome de Dr. Mirandela, como ficou o conhecido médico Francisco da Fonseca Henriques, nascido em Mirandela há quase 4 séculos, reconhecido como o primeiro hidrólogo português e autor de uma obra científica de excepcional valor, entre a qual sobressai o Aquilégio Medicinal, de 1726, a sua obra mais conhecida e influente, constituindo o primeiro inventário sistemático das águas minerais do território nacional. Iris Portelada recebeu então o prémio monetário, no valor de 500 euros, oferta da APITAD, da Associação de Produtores de Proteção Integrada de Trás-os-Montes e Alto Douro. A entrega decorreu esta quinta-feira, durante o seminário promovido pela Academia Portuguesa da Água, na Ecotec, onde fica a sede da Academia, sob o tema Onde a Água Flui, as oportunidades crescem, desafios e oportunidades para o Nordeste Transmontano, onde se abordou a importância da água no envelhecimento, as alterações climáticas e a biodiversidade de rios. Foi com música, dança, teatro e animação que a Universidade Sénior de Macedo Cavaleiros deu início a um novo ano letivo com a realização de uma gala cultural. A iniciativa decorreu no auditório do Mercado Municipal, assinalou também o Dia Internacional do Idoso e o Dia Mundial da Música. Ao longo do espetáculo, o professor e responsável pela Universidade Sénior de Macedo, Eduardo Guimarães, e os alunos apresentaram algumas das atividades desenvolvidas durante o último ano, numa mostra que passou pela música, dança e expressão dramática.
12: Tivemos flautas, cavaquinho, o coro, um grupo que foi criado à volta do trabalho dos alunos de música, também com cordas, com voz. E depois tivemos uma mostra de dança e um bocadinho do teatro, que é da expressão dramática, que também tivemos ao longo do ano e aqui apresentamos também.
8: Este ano a Universidade Sénior arrancou com mais 50 alunos inscritos. Permanecem abertas durante o primeiro período, permitindo a entrada de novos participantes. Para quem frequenta a Universidade Sénior, como a aluna Isabel Montinho, o convívio, a atividade e a oportunidade de sair de casa estão entre as principais motivações.
13: Olha, o convívio e não estar em casa modificou e para melhor, para não estarmos sempre paradas. Pronto, temos uma atividade.
8: A Universidade Sénior reúne atualmente alunos cuidados entre os 50 e os 90 anos, provenientes de diversos pontos do concelho. O Presidente da Câmara Municipal de Macedo, Sérgio Borges, destaca precisamente a abertura da Universidade Sénior a toda a população do concelho.
14: O objetivo é esse mesmo, é não limitar, não ser só limitado à cidade, mas obviamente abrir as portas para todos os que quiserem para lá de Macedo, ou seja, no nosso concelho, poderem usufruir desta Universidade Sénior, de partilhar aquilo que de melhor tem para mostrar.
8: O novo ano letivo traz também novidades, entre elas o regresso da disciplina de Língua e Cultura Portuguesa, o walking futebol e outras atividades desportivas. O rock está de volta a Jales. A Associação Desportiva Recreativa e Cultural de Juventude Jalota vai promover este sábado o primeiro Rock na Mina, um evento que tem como principal objetivo angariar fundos para ajudar as três famílias que ficaram sem as suas habitações depois de um incêndio em dezembro do ano passado. Tiago Monteiro, da Associação Juventude Jalota, espera grande adesão do público.
15: O Rock na Mina vai ser, acreditamos nós, um grande festival de música com bandas transmontanas a mostrar aquilo que melhor se faz no nosso distrito. Vai ser aquilo que achamos mais importante, vai ser um grande momento de música, vai ser em Jales, e vamos utilizar as receitas do bar para depois apoiarmos uma causa solidária, que infelizmente tivemos um evento não muito feliz na nossa freguesia. Três famílias perderam, uma delas perdeu parte da sua habitação, as outras duas perderam as suas habitações, o trabalho de uma vida. E aqui a Associação Desportiva Recreativa Cultural Juventude Jalota, Campo de Jales, decidiu dar aqui uma mãozinha naquilo consoante também as nossas possibilidades para todos juntos ajudarmos aqui a reerguer aqui a vida destas pessoas.
8: O concerto vai contar com três bandas transmontanas e um DJ.
15: Vamos contar com o Lajan Provocateur, que é um alternador de discos. Depois contamos também com três bandas, os Blash, que são de Chaves, uma banda com mais de 20 anos, que no último ano fez parte do Festival Nacional 2 em Chaves e também fez parte do ciclo das bandas de garagem. Temos também os Faixa 13, que até em 2025 abriram a primeira parte do concerto Chutes e Pontapés, banda bastante conhecida e da terra, ou seja, mesmo do concelho de Vila Pouca, também com muitos elementos do concelho de Ribeira de Pena, e contamos também com o Jogo a Purga, ação de Vila Real. Já integraram também o cartaz do Rock Nordeste em 2025 e têm vindo a afirmar-se no panorama regional, e também recentemente em 2026 lançaram um CD, e acredito que estas três bandas são completamente compatíveis, assim como o alternador de discos, e acho que vai ser um grande espetáculo. E aproveitar também para convidar a todos a estarem presentes neste dia, que eu acredito que vai ser uma grande noite de rock.
8: Rock na Mina vai começar às 9 da noite em Campo de Jales, no concelho de Vila Pouca de Aguiar. Agora, uma das polémicas da semana. A Assembleia Municipal de Mirandela autorizou o Executivo da Câmara a comprar uma parcela de um prédio rústico privado situado na Zona Verde do Parque Doutor José Gama por 1.128.600 euros. Um espaço onde futuramente o município pretende centralizar as festas da cidade. Até aqui, nada de polémico. O problema é que esta aprovação acontece um ano depois de a mesma Assembleia ter autorizado a aquisição do mesmo prédio rústico, mas com uma área superior e um preço inferior. Uma diferença de cerca de 230 mil euros. Em setembro de 2025, a Assembleia Municipal de Mirandela já tinha autorizado o Executivo da Câmara a avançar para a aquisição de um prédio rústico na Zona Verde da cidade, com uma área total superior a 18 mil metros quadrados. Foi objeto de avaliação por parte de um perito avaliador da lista oficial de avaliadores da Direção-Geral da Administração da Justiça, que apresentou como presumível valor de transação um montante de 898 mil euros. Um ano depois, o Executivo pediu à Assembleia Municipal autorização para a aquisição por via do direito privado, mas agora de apenas parte do mesmo prédio rústico, com uma área de cerca de de 13 mil metros quadrados, ou seja, menos 5 mil metros quadrados e por um valor de 1.128.600 euros, mais 230 mil euros do que o valor avaliado há um ano. O presidente do município de Mirandela explica que houve um lapso na anterior avaliação. Vítor Correia admite que se tratou de uma situação desagradável.
16: Nós, o ano passado, trouxemos à Assembleia a proposta de aquisição do terreno e tínhamos uma avaliação de 898 mil euros. Naturalmente que nós, já na altura, salvaguardamos alguma possibilidade de poder haver aqui algum acerto negocial. Mas não estávamos a imaginar qual é que é o tipo de acerto. O que aconteceu foi simplesmente, quando os proprietários confrontados com o valor não concordaram e mostraram-nos outra avaliação. E nós constatamos que, efetivamente, através de peritos que estão inscritos na lista oficial para poder fazer as avaliações do Ministério da Justiça, verificamos que, efetivamente, tinha havido um engano. Portanto, o referencial que eles tinham colocado era 0,40 quando são 0,90. Portanto, logo aqui estamos aqui a falar do dobro.
8: Perante a nova avaliação, com valores bem mais elevados, Vítor Correia adianta que o seu executivo entendeu que seria suficiente adquirir apenas parte do prédio rústico.
16: Tivemos que recalcular tudo, renegociar tudo. Chegamos à conclusão que o valor efetivo do terreno é 1 milhão e 700 mil euros e, perante aquele valor todo, nós entendemos, se calhar, que não precisávamos do terreno todo. Então fizemos aqui a tentativa de um acordo, que se virá a concretizar, que é adquirirmos parte do terreno, e só podemos adquirir parte do terreno porque os proprietários o podem conceder, porque senão teríamos de ser obrigados a adquirir a parcela toda, e nós, o espaço que vamos adquirir é um espaço que serve aqueles nossos desígnios para fazermos ali os estacionamentos, para fazermos ali estruturas de apoio às atividades náuticas e também para pormos, finalmente, para podermos também que a festa que volte para a Zona Verde, onde é que podemos ter ali também as estruturas do Luna Park, portanto, as diversões, e termos simultaneamente ao lado também os concertos. Portanto, foi uma boa decisão que a Assembleia tomou, agora permite-nos também fazer esse negócio, a concretizar-se. Penso que no próximo ano poderemos estar em condições já de ter o processo evoluído.
8: O objetivo da aquisição, segundo o Vítor Correia, é centralizar o Luna Park e as festas da cidade naquele espaço, bem como a instalação de um pavilhão multiusos. A autorização para a aquisição de parte da parcela deste prédio rústico mereceu a aprovação de 29 deputados municipais. Houve ainda 18 votos contra, vindos das bancadas do PSD, CDS, Chega, do Movimento Independente Move Mirandela. Houve ainda 3 abstenções das bancadas da CDU e do Movimento Amar Mirandela. Conferimos agora as razões apresentadas pela oposição para o seu sentido de voto. O PSD votou contra, fala o porta-voz Rui Sá.
17: Há um acréscimo de valor significativo que nós achamos que não estava devidamente explicado à Assembleia o porquê não ir agora adquirir o terreno todo e só parte dele, porque achávamos que para o bem público ficávamos melhor servidos com o terreno todo, até porque será o futuro lugar das festas da cidade e foi dito e várias vezes que não se realizavam as festas da cidade no Parque Doutor José Gama, porque não tinha áreas de refúgio, não tinha a segurança de vida. Quer dizer, agora estamos a fazer ali um parque, que é o Luna Park, e que podíamos ter área para fazer isso tudo e mais alguma coisa, e abdicamos dessa situação. E depois compramos menos terreno por bastante mais dinheiro e deixamos na mão do privado 5 mil metros quadrados que vão ficar na primeira linha. Era nosso entendimento que, se a negociação estava a ser difícil com o proprietário, podia-se ter acautelado no PDM, que agora está em vigor, aquilo para termos um poder negociar maior. E foi isso que não foi explicado devidamente à Assembleia e por essa razão é que votamos contra.
8: Também o Chega votou contra, declarações de Marisa Aranda.
18: Não entendemos e acho que ninguém pode entender como é que, passado tão pouco tempo, o Executivo vai comprar simplesmente uma área muito mais reduzida por um preço superior. E, sobretudo, uma questão que eu acho particularmente importante logo após a entrada em vigor do novo PDM. Portanto, do meu ponto de vista, não faz qualquer sentido, já não fazia antes, aliás, eu já tinha votado contra antes e, portanto, agora foi no mesmo sentido essa orientação de voto.
8: Igualmente contra votou o deputado único do MOVE Mirandela, Virgílio Tavares.
19: Se o terreno todo, 18.242 metros quadrados, há um ano garantia a Câmara Municipal que haveria um acordo pelo valor de 898 mil euros, não entendemos porque agora menos 5 mil metros quadrados vão custar 1 milhão 228 mil e 600 euros. E eu queria aqui realçar a questão do espaço. Esse espaço que vai ser adquirido vai ser prejudicial para os munícipes e para o futuro de Mirandela. Porquê? Porque hoje o espaço pode ser considerado suficiente, como eles consideraram. No entanto, amanhã será insuficiente. Consideramos que a decisão é redutora e limitativa ao desenvolvimento e à segurança de Mirandela.
8: Já o deputado da Iniciativa Liberal, Tiago Moraes, votou a favor.
20: Foi mais caro, sim. Segundo o que explica o vice-presidente da Câmara, Orlando Pires, houve também um erro na altura no perito que fez a avaliação. E eu percebo que se houve uma falha na negociação, provavelmente o proprietário queria um valor mais elevado ou achava que aquele valor não era justo e, pelos vistos, de facto, não era. E também quando se faz a negociação e a avaliação um ano a seguir, nós sabemos como é que está a evoluir o preço dos terrenos e também acredito que possa ser um bocado mais caro neste momento. Mas nós também votamos a favor porque não queremos ser um bloqueio, ou seja, se nós queremos que este tipo de soluções surjam na nossa cidade, seja multiuso, seja o que for, também não queremos estar aqui a bloquear tentativas de compras de terrenos, que eu acho que pode ser útil para o nosso concelho. Vamos lá ver agora a utilidade que lhe vão dar.
8: O movimento Amar Mirandela optou pela abstenção, como adianta Vasco cada vez.
21: O terreno justo está no valor dele, não é? Estas coisas, se fizermos uma pesquisa pelo valor dos terrenos no centro de Mirandela, julgo que está em termos de valor, está dentro desse do montante que aqui foi aprovado, portanto, julgo que não é relevante isso.
8: E finalmente, também optou pela abstenção o deputado único da CDU, Jorge Humberto.
22: Não somos contra aquilo que possa ser o investimento que a Câmara faça em termos de terrenos para equipamentos que serão, digamos, e que estarão ao serviço de todos. Aquilo que fica aqui é um bocado, digamos, não tão claro como aquilo que possa parecer, aliás, e foi manifestado pelo próprio vereador na explicação, é o entrave que o Tribunal de Contas poderá apresentar sobre esta, digamos, esta forma de negociar a aquisição não de um terreno, mas de um pequeno lote em que um valor que nós achamos exorbitante e obviamente não culpamos a Câmara. O ponto é exatamente aquilo que está em cima da mesa no país, que é a especulação imobiliária, que está a ser exercida não só sobre os municípios, mas também sobre as famílias que habitam não só no Conselho de Mirandela, mas também no país.
8: As explicações da oposição para o sentido de voto no caso da autorização para o Executivo adquirir uma parcela do prédio rústico situado na Zona Verde pelo valor de 1.128.600 euros. Está oficialmente apresentada a 21ª edição da Rural Castanha Festa da Castanha em Vinhais, que vai decorrer de 23 a 25 de outubro. Um dos eventos mais emblemáticos do Conselho Vinhaense, dedicado à valorização da castanha longal, dos produtos locais, das tradições e da identidade transmontana. É um dos produtos que certamente traz mais riqueza ao Conselho de Vinhais. Aliás, o próprio autarca Luís Fernandes, na apresentação, referiu isso mesmo, que entre 15 a 20 milhões de euros é o que perspectiva que pode representar um bom ano de castanha para o Conselho de Vinhais nos 10 mil hectares que já existem de castanheiros no Conselho.
23: Temos números de cerca de 10 mil hectares de castanheiro que estão neste momento plantadas e temos os números também daquilo que um bom ano, digamos, em termos de colheita de castanha, se me permite a expressão, tem em termos de benefícios económicos. Estamos a falar entre 15 e 20 milhões de euros que pode atingir essa produção. E, portanto, aquilo que temos vindo a verificar é que há 3, 4 anos o número de hectares plantados era cerca de 7 mil, neste momento já é 10 mil, o que significa que tem havido um aumento.
8: O autarca de Vinhais, Luís Fernandes, também revelou que vai ser apresentada uma candidatura no âmbito da cogestão dos sotos notáveis a património imaterial.
23: Também queremos preservar, digamos, aqueles que são os identitários deste concelho, da castanha longal, e a valorização da castanha longal, porque esse assim é aquela que é autóctone deste concelho. E por aí temos feito também candidaturas nessa área, a nível dos sotos notáveis, e também aquela questão que eu referi do município fazer uma candidatura dentro do âmbito da cogestão dos sotos notáveis a património imaterial. E, portanto, queremos também valorizar, no fundo, aquilo que é nosso, porque além da qualidade que tem, é também aquilo que marca a identidade deste concelho. E é realmente também este produto, a castanha longal, é aquela que melhor sabor tem e, portanto, temos também de dar a conhecer e valorizá-la ainda mais.
8: Declarações do Presidente da Câmara de Vinhais na apresentação da 21ª edição da Rural Castanha de 23 a 25 de outubro, onde, supostamente, já deverá também ser apresentada uma maquete do projeto do Centro Interpretativo da Castanha Longal, avançou o autarca.
23: O Centro Interpretativo, aquilo que pretendemos é, já na Feira da Castanha, ter ali algo já ligado ao espaço do Centro Interpretativo. Digamos, quando eu digo algo, digo alguma obra, em termos de obra, não em termos de obra do próprio espaço interior, mas do espaço exterior, e também, provavelmente, nesse dia, apresentar já uma maquete daquilo que será o projeto do Centro Interpretativo.
8: Entretanto, nesta apresentação, Abel Pereira, presidente da Arbórea, não avança ainda quando poderemos ter de produção de castanha este ano, até porque há um atraso de, sensivelmente, 2 semanas, mas garante que até o momento não há qualquer indicação de problemas sanitários.
2: Não se notam problemas sanitários, ou seja, visualmente aquilo que neste momento e no dia de hoje não é mau. Se a produção vai ser boa ou má, temos que aguardar, não é? Está tudo atrasado, como vocês podem ver, tirando as castanhas da abeleira, que é que está ali, também uma variedade típica daqui, e é das tais que também estão englobadas no tal projeto relacionado com a castanha longal. Além da longal, nós temos também a abeleira, que é outra castanha só típica do concelho de Vinhais. Pronto, que é a castanha que está a cair, a outra castanha ainda está dentro do ouriço. Nós ainda só estamos a começar com a abeleira, está a começar a campanha da abeleira, o que quer dizer que num ano precoce nós já estaríamos a iniciar as variedades tardias. Ainda estamos com 2 semanas de atraso.
8: Já Miguel Fernandes, presidente do Conselho de Administração da empresa ProRuris, adianta que a Rural Castanha deste ano terá também a inauguração do percurso pedestre Trilho da Castanha Longal.
3: Nas jornadas do castanheiro também mais voltadas mesmo para a castanha Longal. Além de o percurso pedestre ser a inauguração da rota do Trilho da Castanha Longal, ser inaugurado no domingo de manhã, que vai partir do futuro centro interpretativo da Castanha Longal, na antiga Casa do Povo, um percurso de aproximadamente 17 km, que vai passar na aldeia de Sobreiró, na aldeia de Zido, Lagarelhos, Rio de Fornos e vai voltar a Vinhais. Fazermos um passeio BTT, que já não tínhamos alguns anos, também pelos soutos ou pelos caminhos da Castanha Longal, isto também trazer a gente ao território, a gente conhecer estas árvores fantásticas que também embelezam a nossa região.
8: Entretanto, Miguel Fernandes também destaca a realização do encontro micológico escolar este ano, muito importante. Explica porquê.
3: O objetivo é começar de pequenino a envolver as crianças nesta temática tão importante que é na nossa sociedade. O conhecimento da micologia é extremamente importante, porque eu aprendi uma frase que uma micóloga me transmitiu, que me disse que todos os cogumelos são comestíveis, pena é que alguns só são uma vez. Isso é uma frase muito forte e acho que devemos nós, de pequeninos, tentar envolver as crianças e que elas comecem de pequeninas a conseguir identificar esta maior parte da variedade de cogumelos.
8: Está apresentada a 21ª edição da Rural Castanha, Festa da Castanha, de 23 a 25 de outubro, em Vinhais, que, como é habitual, terá também o Magustro, o maior assador de castanha do mundo, e tem ainda como animação musical o destaque para sábado à noite, 24 de outubro, com a atuação dos Resistência. É o ponto final no semanário informativo da CIR, Cadeia de Informação Regional, deste dia 3 de outubro de 2026. A CIR que volta na próxima terça-feira, já que segunda-feira é feriado, para mais 2 edições diárias, às 12h30 e às 18h30, atualizando sempre a informação da região transmontana. Bom fim de semana alargado.
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10: São 11 horas.
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12: Meio-dia.
13: Boa tarde.
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10: É uma hora. Boa tarde. 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

0: Cumprimento já o José de Almofala, Figueira de Castelo Rodrigo e também a Alice de Mirandela. José, boa tarde.
1: Boa tarde, Rui.
0: Como está? Tudo bem, José?
1: Tudo bem.
0: Ora, queres recordar Fernando Maurício? Vai dedicar a quem?
1: Minha irmã, meu sobrinho, meu cunhado, as mulheres do Centro Dia, a Nazaré, a Rita e o José que estão em França, a Sandra Reis, o Luís Mateio, o David Mateio, a Sara, a outra Sara, o Janeiro, a Valita e o António. Vai para o Chico, para a Piedade, e vai para a senhora Alice, aí de que está do outro lado, e vai para si, para a Carla e para quem esteja a ouvir.
0: Muito obrigado, José, desejo-lhe uma ótima tarde, tudo de bom, até logo.
1: Até logo.
0: Alice, boa tarde.
2: Boa tarde, Rui.
0: Como está? Tudo bem, Alice?
2: Está tudo bem, Rui.
0: Já almoçou?
2: Claro. Já, agora daqui a nada vem o leite.
0: É isso mesmo. Miguel e André, vai para quem?
2: Olha, vai para os filhinhos e para a netinha, para o meu género, a família dele toda e para toda a minha também, com um beijinho para eles todos. Vai para a Noémia, para a minha irmã também, e já para o senhor José. Temos muitos José no nosso programa. Um beijinho para eles todos. Para o Zé Grilo, para o Zé Manuel também, dos ex. Para a Lucinda também, as melhoras dela, e para o Freitas. Para a Tatinha, para todos os pastores, porque são muitos, um beijinho para eles todos. Vai para os nossos imigrantes todos também, para o José e para a Nazaré também com um beijinho, para o senhor João Rodrigues, para a Suíça também, para os nossos ouvintes que também nos ouvem, para a Dona Beatriz, para a Gracinha, olha, para toda a gente que eu costumo falar, porque é há pouco tempo, um beijinho para eles todos, para a Carlinha e para os dela, com um beijão do tamanho do mundo, para si, Rui, já sabe, aquele beijinho também muito apertadinho, e para a mãe, e até logo, se Deus quiser, e uma boa tarde para toda a gente.
0: Muito obrigado, desejo-lhe também uma ótima tarde, tudo de bom, até logo.
2: Até logo, Rui, fique bem, filho.
0: Muito obrigado, tudo de bom. Seguimos com o pedido do José de Almofala, Figueira de Castelo Rodrigo, para recordar Fernando Maurício.

0: Cumprimento já a Leonida, que nos está a telefonar do Caixão, e Humberto da Ribalonga. Leonida, boa tarde.
1: Boa tarde, Rui.
0: Como está? Tudo bem, Leonida?
1: Ah, Rui, tem que estar, não é? Tem que ir andando.
0: Já almoçou?
1: Já, Rui.
0: Ora, vamos ouvir Roberto Carlos dentro de alguns minutos. Vai dedicar a quem, Leonida?
1: Oi, Rui, eu vou dedicar para todos os ouvintes, para todos os participantes, para todos os lentinhos, um beijinho grande também para o meu pai, e rápidas melhores. Vai para a Monatinha, para a minha filha, para si, para a sua mãezinha, um beijinho grande, para a Carrinha, para a família dela também, para a Fatinha, para a Dona Alice, para todas as pessoas que costumam falar em mim, as que não costumam também é igual, somos amigos gerais, temos uma família e temos que nos dar todos bem. Um beijinho grande, Rui.
0: Muito obrigado, para si também, a continuação de uma ótima tarde de sábado, até logo.
1: Até logo, obrigado.
0: Humberto, boa tarde.
2: Boa tarde, Rui.
0: Como está? Tudo bem, Humberto?
2: Tudo bem, acabamos de sabermos dar a volta.
0: Ora, quero ouvir Jorge Ferreira, Não Há Gente Como a Gente, vai dedicar a quem?
2: Vai para a minha prima Terzinha, toda a família, para o Nato Leandro, vai para o meu amigo João, companheiro Ângelo, vai para o João Morano de Balcunho, toda a família, vai para a minha amiga Sela do Povo, a mãe Alice, vai para a Noemete Martim, toda a família, meus pais mesmo, vai para a Manuel Barnini, para o Netinho, vai para o Mário Celudado dos Passos, vai para o Francisco Santo, toda a família, vai para a Lucinda Sousa, toda a família, meu rosto profeito, pobre, e para a Lucinda, vai para a Dona Alice e para o Palé, vai para a Fátima Pastora e toda a família, melhor para a Fátima, vai para o Marco da Sobreira e toda a família, para o José Cavalheiro, para o Ricardo da Força Amor e toda a família, para o Fernando da Palorga e toda a família, filho, para o Manuel Almanda e toda a família, para a Julinha e para o marido, para a Filomena e para o marido, para o Justino e para a mãe, melhores para a mãe, para o José para a Nazaré, para o Simão de Carmo e toda a família, melhores para o Simão, para a Luzinha e para a Juninha, para todos os pastores, todos que estão a ouvir, todos que trabalham na Randa Livre e para o Rio com boa tarde.
0: Muito obrigado, desejo-lhe também uma ótima tarde, bom passeio, até logo.
2: Olá, obrigado.
0: Seguimos com o pedido da Alice de Mirandela.

0: E nesta edição dos discos pedidos, cumprimento já o Simão e também o Ricardo. Simão, boa tarde.
1: Olá, muito boa tarde, Ricardo.
0: Como está, Simão? Tudo bem? Já almoçou?
1: Já almocei, graças a Deus. Vamos andando.
0: Quero ouvir Maria Celeste e Carlos Ribeiro. Vai dedicar a quem esta música?
1: Olha, vou dedicar assim à sua mãezinha, que mais gosta. Desejo muita felicidade para a sua mãe. Eu que mais desejo. E para o resto da sua família. E depois quero dedicar aí ao nosso amigo Ricardo Alfonso Sabor, que vai falar agora, e para a dona Conceição e a família. E depois quero dedicar também para o São Humberto, que tem uma boa caminhada, tudo bom para ele, e para o resto da família dele, tudo bom para eles. E depois quero dedicar também para o Sr. Rui Carmiçais, um certo abraço para ele, tudo bom. Vai para a dona Noémia, e a melhor para o cunhado e para o irmão, e vai para a dona Palomena, um santo abraço para ela, tudo bom, e para o resto da família dela, toda. E depois quero dedicar também para a dona Nazaré, e para o Sr. José, e para o Sr. António, para todos os imigrantes que me escutam, que me estão a ouvir, e também e para todas as pessoas que trabalham nas quintas, desejo muita felicidade para eles. Tenho um bom santo trabalho. E depois vou dedicar também para todos os doentes em geral, se contra nós hospitais e fora dos hospitais, especialmente para mim. E depois vou dedicar também para todos os amiguinhos que falam em mim e para todos os ouvintes que estão a ouvir. Para si, Sr. Rui Costa, tenho um bom programa. Até logo, se vocês quiserem.
0: Muito obrigado, desejo-lhe também uma ótima tarde, tudo de bom, até logo. Vamos já até à Forte Sabor. Ricardo, boa tarde.
2: Boa tarde, Sra. Costa.
0: Como está? Tudo bem, Ricardo?
2: Transporte agora ainda assim, ainda melhor.
0: Muito bem, e quero ouvir Gabriel Valim. Vai dedicar a quem esta piradinha?
2: Mas aí para o amigo Simão, e ele que se alegra, que dança aí, para o amigo Francisco Brás, para o amigo Marcos Ó, para Zé Menezes, para os presidentes todos. Vai para a Fatina e Pastora, para o amigo Fitas, para o amigo Humberto, para o amigo Artur e para os pastores todos. E vai para a dona Unida Educação, para o senhor Humberto da Ribalonga, vai para a dona Martim, para o senhor Postilha, vai para todos os vinhos, para o meu pai, para a minha mãe, para os seus e para todos os outros.
0: Muito obrigado, desejo-lhe um bom sábado, uma ótima tarde, até logo.
2: Logo, obrigado.
0: Para a participação da Leonida do Caixão, seguimos com Roberto Carlos, depois Jorge Ferreira, a pedido de Humberto da Ribalonga Aljó.

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2: Seguimos com Maria Celeste e Carlos Ribeiro, a pedido do Simão de Carvissão.

0: cumprimento a Hilda de Valfigueira e também a Lucinda de Sussães. Hilda, boa tarde.
1: Boa tarde, Sr. Rui.
0: Como está? Tudo bem, Hilda?
1: Tudo.
0: Já almoçou?
1: Já, senhora, acabei agora.
0: Ora, quero ouvir Nuno da Câmara Pereira com a procissão. Vai para quem?
1: Olha, vai para a Dona Luísa de Bragança, Dona Adélia, Dona Noénia, para a Sra. Almendra, para o Sr. Julino, para a Dona Julieta, a Dona Celinha, marido, para o Sr. Freitas, a Dona Isabelinha, a Dona Alice, para o Sr. José Cavalheiro, a Dona Fatinha, a Dona Nazaré, e todos os ouvintes e participantes em geral, e para ir para a rádio, quando se trabalha, para a sua mãezinha também, um beijinho e um bom fim de semana.
0: Muito obrigado, desejo-lhe também uma ótima tarde, tudo de bom, até logo.
1: Muito obrigada, até logo, se esquecer.
0: Lucinda, boa tarde.
2: Boa tarde, Rui.
0: Como está? Tudo bem?
2: Tudo bem. Barriguinha cheia, melhor.
0: Ora, assim é que é. Quero ouvir Daniel Carlini, copo furado. Vai dedicar a quem?
2: Vou dedicar para vocês todos da Rádio Onda Livre. Vai para o Rui, para toda a sua família. Vai para a Carlinha, para toda a família dela. Vai para o Zé Manel aqui, o meu vizinho e os pais. Vai para o Zé dos Reis. Vai para o Sr. Freitas. Vai para o Sr. Humberto da Ribalonga. Vai para a Fatinha Pastora. Vai para a Dona Alice e o Pelé. Vai para o Mário dos Passos. E vai para mim, para a filhota, e vai para todos os ouvintes e participantes, e para o Rui. Ainda não almoçou, um bom almoço e o resto de uma boa tarde.
0: Muito obrigado, desejo-lhe também uma ótima tarde, tudo de bom, até logo.
2: Até logo, Rui.
0: Seguimos com o pedido do Ricardo, que nos telefonou da Foz do Sabor.

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5: Para ouvir Nuno da Câmara Pereira com a procissão, a pedido da Hilda, de que nos telefonou de Valfigueira Taboaço, depois Daniel Carlini para a participação da Lucinda de Sucens Mirandela.

0: Ouvimos Nuno da Câmara Pereira a pedido da Hilda para ouvir Daniel Carlina para a participação da Lucinda de Sussães.
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12: São 2 horas. Boa tarde.
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14: Atualizamos a informação da semana passada, local e regional, com o jornalista Filipe Ventura Alves.
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16: Uma mulher de 92 anos morreu esta quarta-feira na sequência de um afogamento numa piscina interior da estrutura residencial para pessoas idosas São João de Deus, em Mugadouro. O alerta foi dado por volta das 9 da manhã. Segundo a Guarda Nacional Republicana, são ainda desconhecidas as circunstâncias em que ocorreu este incidente. O caso está agora a ser investigado e os factos serão comunicados ao Ministério Público. No local estiveram meios do Instituto Nacional de Emergência Médica, o INEM, os bombeiros voluntários de Mugadouro, a GNR e a equipa de investigação criminal. Um homem de 52 anos foi detido também na quarta-feira no concelho de Vimioso por posse de arma proibida. A detenção foi efetuada por militares do posto territorial de Argozelo da Guarda Nacional Republicana, a GNR, no âmbito de uma investigação que levou ainda ao cumprimento de uma busca domiciliária e de uma busca a um veículo. Durante a operação foram apreendidos uma espingarda caçadeira de calibre 12, 4 cartuchos de Zagalote, diversos cartuchos do mesmo calibre, 17 armadilhas de caça e uma suqueira. O suspeito vai permanecer detido nas instalações da GNR até ser presente ao Tribunal Judicial de Miranda do Douro para aplicação das respectivas medidas de coação. A operação contou com o apoio do Núcleo de Investigação Criminal de Miranda do Douro e do Destacamento de Intervenção do Comando Territorial de Bragança. A Unidade Local de Saúde do Nordeste está a desenvolver diligências com vista à investigação de uma segunda viatura médica de emergência e reanimação, a VMER, para Mirandela, reforçando a capacidade de resposta a situações de emergência médica no distrito de Bragança. O presidente do Conselho de Administração da ULS do Nordeste, Miguel Abrunhosa, reuniu esta semana com o vice-presidente da Comissão de Coordenação e Desenvolvimento Regional do Norte, Jorge Mendes, e com o presidente do Instituto Nacional de Emergência Médica, Luís Mendes Cabral, para analisar os procedimentos e as condições necessárias à concretização desta medida. A instalação de uma VMER em Mirandela vai permitir contemplar os meios de emergência médica atualmente existentes na região e reforçar a resposta diferenciada em situações de doença súbita ou trauma grave, aproximando estes cuidados das populações. O município de Macedo Cavaleiros quer aumentar a resposta na área de habitação, nomeadamente através da construção de 16 novos fogos do bairro da Alegria, destinados a agregados familiares que vivem atualmente em condições habitacionais consideradas indignas. A medida está prevista na Estratégia Local de Habitação do município, elaborada no âmbito do Programa Primeiro Direito, Programa de Apoio ao Acesso à Habitação com financiamento do Plano de Recuperação e Resiliência. Segundo o presidente da Câmara de Macedo Cavaleiros, Sérgio Borges, os 16 fogos previstos para o bairro da Alegria integram a resposta de habitação social e destinam-se a situações de carência habitacional e necessidade de realojamento, como explicou na última Assembleia Municipal.
17: Falou-se de 16 fogos a custos controlados, mas é preciso também falar da parte da ação social. Atenção que há fogos à habitação de foro social e à habitação de custos reduzidos ou controlados.
16: A existência deste parque habitacional não significa, contudo, que todas as necessidades estejam cobertas. A própria estratégia local de habitação identifica pessoas e agregados familiares que continuam a procurar apoio através da habitação social municipal.
17: Nós queremos, obviamente, aumentar esta oferta e o objetivo é mesmo esse, em relação a uma candidatura que também há para estamos a trabalhar para a antiga estalagem, a antiga residência, e aí sim será a custos controlados, estes fogos serão parte social. É uma aposta, obviamente queremos fazer mais e garantir assim mais habitação para a nossa cidade, neste caso para o nosso concelho.
16: A estratégia local de habitação aponta para um investimento de cerca de 2.027.000 euros, com financiamento previsto através do Instituto da Habitação e da Reabilitação Urbana e do Orçamento Municipal. A estratégia da autarquia, no entanto, não se limita à habitação social. O município está também a trabalhar numa candidatura para a recuperação da antiga estalagem e da antiga residência, com o objetivo de criar habitação a custos controlados.
17: Aqui a grande diferença é na parte social, serão as casas não são atribuídas, enquanto que os custos controlados é para jovens. Portanto, há aqui uma diferença ainda grande, mas o objetivo é sempre o mesmo. O objetivo é fixar as pessoas e garantir que realmente haja acesso à habitação, que não é só um flagelo, não é só uma lacuna deste município, mas sim a nível nacional.
16: A habitação a custos controlados é uma resposta distinta da habitação social. Trata-se de habitação construída ou adquirida com apoio público, destinada a habitação própria e permanente ou a arrendamento, estando sujeita a limites definidos relativamente às áreas, custos de construção e preços. Em Macedo Cavaleiros, esta vertente pretende também criar condições para facilitar o acesso à habitação e contribuir para a fixação de população no concelho. A Unidade Móvel de Saúde de Macedo Cavaleiros deverá passar a contar no próximo ano com novas áreas de intervenção, nomeadamente ao nível da psicologia e da ação social. O serviço é atualmente assegurado através de um controlo entre o município de Macedo Cavaleiros e a Santa Casa da Misericórdia, estando já a ser preparada a sua evolução para dar resposta a novas necessidades da população. Numa altura em que o município identifica uma população cada vez mais envelhecida e com necessidades que vão além dos cuidados da saúde física, a intenção passa por integrar profissionais com competências nas áreas da saúde mental e da intervenção social. A vereadora da Câmara Municipal de Macedo Cavaleiros, Cristina Pires, refere que o objetivo é reforçar a resposta atualmente prestada e criar uma equipa mais multidisciplinar.
18: Temos uma população cada vez mais envelhecida e também pessoas que, para além das necessidades de saúde, apresentam situações de maior fragilidade e de maior vulnerabilidade social e emocional.
16: A vereadora com o pelouro da Ação Social explica que a experiência no terreno tem evidenciado precisamente essa realidade.
18: Muitas pessoas procuram a enfermeira não apenas por uma questão de saúde, mas também para conversar, para pedir orientação, para expor problemas sociais e familiares. E isto tudo demonstra que existe uma necessidade que vai para além da resposta exclusivamente de saúde.
16: É neste contexto que o município pretende alargar a intervenção da Unidade Móvel de Saúde. Numa primeira fase, o reforço deverá passar pela integração de uma psicóloga e de um educador social, aumentando a capacidade de acompanhamento psicológico e de apoio social. A intenção é que a Unidade Móvel continue a aproximar os serviços da população, mas com capacidade para responder de forma mais abrangente a diferentes tipos de necessidades.
18: Queremos assim que a Unidade Móvel continua a aproximar os serviços das pessoas, mas que possa dar uma resposta cada vez mais integrada às diferentes necessidades da nossa população e, sobretudo, daqueles que se encontram numa situação de maior vulnerabilidade.
16: O reforço da Unidade Móvel de Saúde está previsto para o próximo ano e, para já, o projeto encontra-se em fase de preparação por parte do município.

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0: Dizem que o amolador anuncia transformações. Como uma espécie de presságio no meio da rua. A sorte de uns, mas o azar de outros.
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1: Três horas. Boa tarde. 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
4: São 4 horas. Boa tarde.
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5: Atualizamos a informação da semana passada, local e regional, com o jornalista Filipe Ventura Alves.
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7: Uma mulher de 92 anos morreu esta quarta-feira na sequência de um afogamento numa piscina interior da estrutura residencial para pessoas idosas São João de Deus, em Mugadouro. O alerta foi dado por volta das 9 da manhã. Segundo a Guarda Nacional Republicana, são ainda desconhecidas as circunstâncias em que ocorreu este incidente. O caso está agora a ser investigado e os factos serão comunicados ao Ministério Público. No local estiveram meios do Instituto Nacional de Emergência Médica, ou INEM, os bombeiros voluntários de Mugadouro, a GNR e a equipa de investigação criminal. Um homem de 52 anos foi detido também na quarta-feira no concelho de Vimioso por posse de arma proibida. A detenção foi efetuada por militares do posto territorial de Argozelo da Guarda Nacional Republicana, a GNR, no âmbito de uma investigação que levou ainda ao cumprimento de uma busca domiciliária e de uma busca a um veículo. Durante a operação foram apreendidos uma espingarda caçadeira de calibre 12, 4 cartuchos de Zagalote, diversos cartuchos do mesmo calibre, 17 armadilhas de caça e uma suqueira. O suspeito vai permanecer detido nas instalações da GNR até ser presente ao Tribunal Judicial de Miranda do Douro para aplicação das respectivas medidas de coação. A operação contou com o apoio do Núcleo de Investigação Criminal de Miranda do Douro e do Destacamento de Intervenção do Comando Territorial de Bragança. A Unidade Local de Saúde do Nordeste está a desenvolver diligências com vista à investigação de uma segunda viatura médica de emergência e reanimação, a VMER, para Mirandela, reforçando a capacidade de resposta a situações de emergência médica no distrito de Bragança. O presidente do Conselho de Administração da ULS do Nordeste, Miguel Abrunhosa, reuniu esta semana com o vice-presidente da Comissão de Coordenação e Desenvolvimento Regional do Norte, Jorge Mendes, e com o presidente do Instituto Nacional de Emergência Médica, Luís Mendes Cabral, para analisar os procedimentos e as condições necessárias à concretização desta medida. A instalação de uma vemera em Mirandela vai permitir contemplar os meios de emergência médica atualmente existentes na região e reforçar a resposta diferenciada em situações de doença súbita ou trauma grave, aproximando estes cuidados das populações. O município de Macedo Cavaleiros quer aumentar a resposta na área de habitação, nomeadamente através da construção de 16 novos fogos do bairro da Alegria, destinados a agregados familiares que vivem atualmente em condições habitacionais consideradas indignas. A medida está prevista na Estratégia Local de Habitação do município, elaborada no âmbito do Programa Primeiro Direito, Programa de Apoio ao Acesso à Habitação com financiamento do Plano de Recuperação e Resiliência. Segundo o Presidente da Câmara de Macedo Cavaleiros, Sérgio Borges, os 16 fogos previstos para o bairro da Alegria integram a resposta de habitação social e destinam-se a situações de carência habitacional e necessidade de realojamento, como explicou na última Assembleia Municipal.
8: Falou-se de 16 fogos a custos controlados, mas é preciso também falar da parte da ação social. Atenção que há fogos à habitação de foro social e à habitação a custos reduzidos ou controlados.
7: A existência deste parque habitacional não significa, contudo, que todas as necessidades estejam cobertas. A própria estratégia local de habitação identifica pessoas e agregados familiares que continuam a procurar apoio através da habitação social municipal.
8: Nós queremos, obviamente, aumentar esta oferta e o objetivo é mesmo esse, em relação a uma candidatura que também há para que estamos a trabalhar para a antiga residência, e aí sim será a custos controlados, e estes focos serão parte social. É uma aposta, obviamente queremos fazer mais e garantir assim mais habitação para a nossa cidade, neste caso para o nosso concelho.
7: A estratégia local de habitação aponta para um investimento de cerca de 2.027.000 euros, com financiamento previsto através do Instituto da Habitação e da Reabilitação Urbana e do Orçamento Municipal. A estratégia da autarquia, no entanto, não se limita à habitação social. O município está também a trabalhar numa candidatura para a recuperação da antiga estalagem e da antiga residência, com o objetivo de criar habitação a custos controlados.
8: Aqui a grande diferença é na parte social, serão as casas não são atribuídas, enquanto que os custos controlados é para jovens. Portanto, há aqui uma diferença ainda grande, mas o objetivo é sempre o mesmo. O objetivo é fixar as pessoas e garantir que realmente haja acesso à habitação, que não é só um flagelo, não é só uma lacuna deste município, mas sim a nível nacional.
7: A habitação a custos controlados é uma resposta distinta da habitação social. Trata-se de habitação construída ou adquirida com apoio público, destinada à habitação própria e permanente ou a arrendamento, estando sujeita a limites definidos relativamente às áreas, custos de construção e preços. Em Macedo Cavaleiros, esta vertente pretende também criar condições para facilitar o acesso à habitação e contribuir para a fixação de população no concelho. A Unidade Móvel de Saúde de Macedo Cavaleiros deverá passar a contar no próximo ano com novas áreas de intervenção, nomeadamente ao nível da psicologia e da ação social. O serviço é atualmente assegurado através de um controlo entre o município de Macedo Cavaleiros e a Santa Casa da Misericórdia, estando já a ser preparada a sua evolução para dar resposta a novas necessidades da população. Numa altura em que o município identifica uma população cada vez mais envelhecida e com necessidades que vão além dos cuidados da saúde física, a intenção passa por integrar profissionais com competências nas áreas da saúde mental e da intervenção social. A vereadora da Câmara Municipal de Macedo Cavaleiros, Cristina Pires, refere que o objetivo é reforçar a resposta atualmente prestada e criar uma equipa mais multidisciplinar.
9: Temos uma população cada vez mais envelhecida e também pessoas que, para além das necessidades de saúde, apresentam situações de maior fragilidade e de maior vulnerabilidade social e emocional.
7: A vereadora com o pelouro da Ação Social explica que a experiência no terreno tem evidenciado precisamente essa realidade.
9: Muitas pessoas procuram a enfermeira não apenas por uma questão de saúde, mas também para conversar, para pedir orientação, para expor problemas sociais e familiares. E isto tudo demonstra que existe uma necessidade que vai para além da resposta exclusivamente de saúde.
7: É neste contexto que o município pretende alargar a intervenção da Unidade Móvel de Saúde. Numa primeira fase, o reforço deverá passar pela integração de uma psicóloga e de um educador social, aumentando a capacidade de acompanhamento psicológico e de apoio social. A intenção é que a Unidade Móvel continue a aproximar os serviços da população, mas com capacidade para responder de forma mais abrangente a diferentes tipos de necessidades.
9: Queremos assim que a unidade móvel continue a aproximar os serviços das pessoas, mas que possa dar uma resposta cada vez mais integrada às diferentes necessidades da nossa população e, sobretudo, daqueles que se encontram numa situação de maior vulnerabilidade.
7: O reforço da Unidade Móvel de Saúde está previsto para o próximo ano e, para já, o projeto encontra-se em fase de preparação por parte do município.

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0: sentido das palavras, um olhar mais positivo sobre a vida. O corpo humano está preparado para que ao pequeno desequilíbrio dispare um sinal para avisar-nos do perigo que estamos a correr. O homem dispõe também de uma série de mecanismos que visam manter a sua harmonia física. Por exemplo, o sono é um alarme que avisa que o corpo precisa de repouso. A fome é o alarme que nos avisa que o corpo carece de alimento. A febre anuncia uma provável doença. Se não dispuséssemos destes avisos, não saberíamos quando deveríamos dormir, comer e combater as enfermidades, pondo em risco a nossa própria existência. Pense nisto e seja feliz.
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3: São 18 horas. 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
10: São 19 horas.

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3: Olá amigos, boa tarde, bem-vindos à segunda edição dos Discos Pedidos neste sábado 3 de outubro. A partir deste momento pode participar, pedir um tema, fazer também a sua dedicatória. É só marcar o 278-428-376 ou então o 278-428-376.

0: E vamos já até a Valdeagens, Mirandela, cumprimentar a Fátima. Olá, boa tarde.
1: Boa tarde, amigo Rui.
0: Como está? Tudo bem, Fátima?
1: Sim, tudo bem, graças a Deus.
0: Ora, vamos recordar Dino Meira. Vai dedicar a quem, Fátima?
1: Eu já apareci passamente com um beijinho, passou com a dona Sala de Livre. Olha, olha, para ser mais pressa, também tenho o jantar a fazer. Para todos os 20 participantes, para todos os atinhos curar melhor, para os seus imigrantes, para a minha filha em Portugal e no estrangeiro, parabéns. Um abraço para todos os meus amiguinhos, um beijo para todas as minhas amiguinhas, e sinto uma boa noite também, assim, é tudo bom.
0: Muito obrigado, desejo-lhe também um bom jantar, uma ótima noite, até amanhã.
1: Sim, assim, é tudo bom.
0: Ora, vamos até à Foro do Sabor. Olá, Ricardo, boa tarde.
2: Boa tarde, Sra. Costa.
0: Como está? Tudo bem, Ricardo?
2: Em que disposto?
0: Já jantou?
2: Dedicatória.
0: Ora, vamos ouvir Isabel Silvestre, vai dedicar a quem?
2: Mas é para a amiga Fátima, para o amigo Freitas, para o amigo Humberto, para o amigo Artur e para os pastores todos. Vai para a Maria de Moncorvo, vai para o Santo António Navice, e vai para a Pasta Estrela, e vai para a Dona Sousa Moncorvo, vai para a Dona Nema Martim, para o Jerico Costelo, e vai para a Dona Adélia, e vai para todos os 20 circuitos, e para vocês todos, uma boa noite.
0: Muito obrigado, desejo-lhe também um bom jantar, um bom resto de sábado, até amanhã.
2: Até amanhã.
0: Para já vamos recordar Dino Meira, a pedido da Fátima.

0: Cumprimento já a Lucinda de Sossães e também a Alice de Mirandela. Lucinda, boa tarde.
1: Boa tarde, Rui.
0: Como está? Tudo bem, Lucinda?
1: Tudo bem, à espera de jantar.
0: Ora, muito bem. Para abrir o apetite, quero ouvir Nayara e Marisa com 50 reais. Vai para quem?
1: Olha, vai para os colaboradores da Rádio Onda Livre, vai para o Rui e para toda a sua família. Vou fazer rápido. E vai para a Carlinha, para toda a família, e vai para toda a gente que vai lá ao meio-dia. Desculpem lá, mas já passei mais rápido, é uma hora. E para mim, para a filhota e para todos os ouvintes e participantes, e para o Rui, um bom regresso a casa, um bom jantar e um beijinho até amanhã.
0: Muito obrigado, desejo-lhe também um bom jantar, uma ótima noite, até amanhã.
1: Amanhã, Rui, obrigada.
0: Alice, boa tarde.
2: Boa tarde, Rui.
0: Como está, tudo bem?
2: Está tudo bem, Rui.
0: Já jantou?
2: Claro, não é verdade?
0: Ah, é assim mesmo. Já está despachadinha.
2: Estou docinha, Rui. Comi arroz doce.
0: Ah, que maravilha.
2: Ai, meu Deus.
0: E agora para
2: desgastar... como queira.
0: E agora para desgastar, broa de mel, vai para quem?
2: Eu já vou agarrar na você para desgastar. Ai, vida. Olha, vai para as filhinhas e para a netinha, para o meu genro, a família dele e para toda a minha também, para a Noémia, para a minha irmã e para a Lucinda, um beijinho para ela e para a filhota, para o netinho, para o Freitas e para a Fetinha, para todos os pastores, porque são muitos, um beijinho para eles todos, para os nossos imigrantes todos em geral, um beijinho para eles todos também, para o senhor Cabalheiro, para o senhor Isolino, que tinha boa viagem, e ali à esposa e todos os colegas. Olha, Rui, para toda a gente que está ali em mim no meu Pelé, porque é muita gente, um beijinho para eles todos e até amanhã, se Deus quiser, para ser rápido. Beijinho, Rui, até amanhã.
0: Ora, muito obrigado, uma ótima noite, um beijinho e até amanhã.
2: Até amanhã, Rui, se Deus quiser. Rui Costa.
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0: Seguimos com Isabel Silvestre a pedido do Ricardo.

0: E cumprimento já o Trutas de Nozedo de Baixo e a Leonida do Caixão. Trutas, boa tarde.
1: Boa tarde, Rui.
0: Como está? Tudo bem, Trutas?
1: Estou com o meu caldo.
0: Ora, bom proveito.
1: Obrigado.
0: Vamos ouvir dentro de alguns minutos Banda Lusa, na pontinha do pé. Vai para quem esta música?
1: Essa é bonita. Vai para vocês e vai para toda a gente que me conhece e está a ouvir. Não vale para estar com muita coisa hoje. É para Val da Ponte, São Pedro Velho, para baixo, Torres, Vila Nova, da Malonga, aquela festa hoje também. Vai para o Vilarinho, para os meus colegas, e vai para o chão e os vós, e está tudo sorrir.
0: Ora, desejo-lhe um bom jantar, uma ótima noite, até amanhã.
1: Para os ciganinhos melos também, para os ciganinhos melos.
0: Ora, muito bem, um grande abraço, tudo de bom. Leonida, boa noite.
2: Boa noite, Rui.
0: Ou boa tarde, já jantou?
2: Já jantei.
0: Ora, já é boa noite para a Leonida, eu ainda não. Está bem disposta?
2: Está o Rui, tem que ser.
0: Ora, quero ouvir a música do Vagabundo, vai para quem?
2: Vai para todos os ouvintes participantes, vai para todos os doentinhos, especialmente para o meu pai beijinho grande, vai para as melhoras, vai com o tempo, né? E para a Fica, para a sua mãe um beijinho, para a Carminha também, para toda a família, para toda a gente que participa na Rádio Onda Livre e para toda a equipa da Rádio Onda Livre.
0: Muito obrigado, desejo-lhe uma ótima noite, tudo de bom, até amanhã.
2: Até amanhã, obrigado.
0: Para já seguimos com o pedido da Lucinda, depois Broa de Mel, a pedido da Alice de Mirandela.

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0: Seguimos nesta edição dos discos pedidos com Banda Lusa, para a participação do Trutas, que nos telefonou de Nozedo de Baixo.

0: Vamos até a Valfigueira Taboas cumprimentar a Hilda. Olá, boa noite.
1: Boa noite.
0: Como está? Tudo bem, Hilda?
1: Graças a Deus.
0: Já jantou?
1: É, ainda é cedo.
0: Ainda é cedo. Vamos ouvir Luís Trigacheiro. Vai ligar a quem?
1: Olha, vai para a Dona Luísa de Bragança, Dona Adélia, Dona Noemi, para o Sr. Almendra, para o Sr. Julino, para a Dona Celinha e para o marido, para o Sr. Freitas, para a Dona Jabelinha, para a Dona Alice, para o Sr. José Cavalheiro, Dona Fatinha, Dona Jadeia, todas as famílias, uns e outros. E para ir para a rádio também, para a minha Carlinha, para o Sr. Rui e para a sua mãezinha e as famílias também. Uma boa noite para todos.
0: Muito obrigado, desejo-lhe uma ótima noite, bom jantar, até amanhã.
1: Obrigada, até amanhã, se Deus quiser.
0: Seguimos com o pedido da Leonida, que nos telefonou há minutos do caixão.
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Muito bem, esta noite de sábado na companhia da Onda Livre, nesta edição de discos pedidos, 278-4283-76 ou 278-4283-77.

0: Vamos até a Prados Pinhel cumprimentar o Jorge, depois vamos até Caravelas cumprimentar a Adélia. Jorge, boa noite.
1: Boa noite, Sr. Rui.
0: Como está? Bem disposto?
1: Tem que ser, mas sempre bem disposto.
0: Já choveu por aí?
1: Não, ainda não. Hoje não choveu nada ainda.
0: Ora, aqui já trovou, já deu umas pinguinhas.
1: Aqui também ia andar aí, mas ainda não caiu nada.
0: Ora, vamos ouvir Maria Lisboa dentro de alguns minutos. Vai dedicar a quem?
1: Vai para toda a minha família, para todos os ouvintes e para visitantes. Vai para si também, e para a sua família, e para a Carla, e para todos os transmontanos, para todos os pastores, e para a senhora Adélia, que também está aí ao telefone. E uma boa noite para toda a gente, e até amanhã, se Deus quiser.
0: Muito obrigado, desejo-lhe uma ótima noite, tudo de bom, até amanhã.
1: Igualmente, obrigadinho.
0: Adélia, boa noite.
2: Boa noite.
0: Como está? Tudo bem, Adélia?
2: Está tudo, cá estamos mais uma vez a ouvir o Rui Costa.
0: E quer ouvir o Zé das Parturas? Vai dedicar a quem esta música?
2: Vou dedicar a todos vocês aí da Rádio Onda Livre, vai para o senhor que acabou também de falar, e todos os ouvintes e participantes, e toda a minha família em geral, não esquecendo ninguém, e para todas as minhas amigas que estão a ouvir, e também para todas as funcionárias e as pessoas que moram nos lares. E uma boa noite, até amanhã, se os quiserem.
0: Muito obrigado, desejo-lhe também uma ótima noite de sábado, tudo de bom, até amanhã.
2: Até amanhã, obrigado igualmente.

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2: E seguimos com o pedido da Hilda, que nos telefonou de Valfigueira Taboaço, nesta segunda edição dos Discos Pedidos, para ouvir Luís Trigacheiro.

E nesta segunda edição dos Discos Pedidos, seguimos com Maria Lisboa, com o Anel do Romeu para a participação do Jorge de Prados Pinhel. Depois o Zé das Farturas com a Senhora da Bonança, pedido da Adélia, que nos telefonou de Caravelas nesta noite de sábado, 3 de outubro.

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3: Armando Augusto Fernandes é natural de Macedo de Cavaleiros, tem 82 anos e está ligado à Associação Humanitária dos Bombeiros Voluntários de Macedo de Cavaleiros desde 1968. Além de bombeiro, foi adjunto do comando ao longo de 30 anos. Senhor Armando, estava-me a contar que fez o serviço militar fora e depois regressou. Conte-me lá essa história.
5: Eu fui para Angola, mobilizado, e tive a sorte de ser radiografista. Entrei numa companhia de engenharia, fui lá passar umas férias especiais. Trabalhava muito, às vezes só falei bem de moço, e fui algumas coisas, mas nunca tive problema por lá no mato, nunca.
3: Ora, e gostou de Angola?
5: Sim. Para mim é o país melhor do mundo.
3: Quando foi cumprir o serviço militar para Angola, como é que ficou a sua família? Porque na altura era muito complicado.
5: Sim, aplicaram. A gente tinha 10 dias para gozar de férias, gozamos, e depois teve que ir embora, aconteceu com o mato, não é? Na altura era obrigatório para toda a gente, não era só para o ser mais ou menos, não é?
3: Entretanto, terminou o serviço militar, regressou a Macedo Cavaleiros?
5: Sim, sim. Vim lá diretamente para Macedo.
3: E começou nos bombeiros como? Como é que começou? Conta-me lá.
5: Comecei fácil. Eu estava ali, havia ali um amigo meu que tinha uma oficina de mecânica e eu gostava dessas coisas e há um incêndio em Bragaça. Não tinha uma bomba para puxar água para o incêndio que era na Praça da Sé. E depois lá, o comandante quem mandava, até era o junto do comando, epá, mas não temos condutor. E diz-lhe o barrigão que lá está. Epá, está aqui o irmão que tem carta profissional, pá. E tinha mesmo. Ah, e lá fui. Guiar aquele carro, era como guiar agora um qualquer. E lá para cá, nunca mais saí dos bombeiros. Eu, hoje ou amanhã, eu fui mais de 300 vezes ao posto de 500.
3: Ó, Sr. Armando, como é que eram os bombeiros antigamente aqui em Macedo de Cavaleiros quando você entrou?
5: Oh, aquilo era tudo pobrezinho, mas já tínhamos um casaco de sola, que era bom para a chuva e para o vento. Do resto, nada se compara com este tempo, né? Mas havia já educação na altura, nos bombeiros. A malta dava-se toda lá uma com a outra.
3: Ora, eu conheci, além das instalações onde estamos neste momento, conheci as anteriores. Houve outras ou foram sempre naquelas?
5: Não, foi sempre lá acima. Houve lá uma remodelação grande, mas sempre lá botamos uma placa de duas e sempre foi ali, até que se veio para aqui.
3: E é uma pena o edifício lá em cima estar como está, não é?
5: Não, aquilo está estimado. Eu tenho conhecimento que tem um grande armazém onde é que estão os barcos todos para barrar, se for preciso, para outra coisa qualquer.
3: Mas lá em cima e naquele edifício viveu bons momentos?
5: Sim, sim, sim, sim. Dava, o tempo dava para tudo, os bons e os maus, não é? Mas a camaradagem era boa, já no meu tempo. Entramos ali 15 ou 20 bombeiros já com outros pensamentos já mais dados e a coisa correu sempre bem.
3: Olhe, e na altura em que entrou, quantos bombeiros havia na corporação, mais ou menos?
5: Havia uma volta para 15, mas todos certo. O que é que nem todos tinham vagar de ir a qualquer lado, porque toda a gente trabalhava, não é?
3: Eram todos voluntários?
5: Todos voluntários, ali. Assalariados só começaram a aparecer depois os condutores, que é normal, não estar ali a pente fino. Do resto era tudo voluntário. E ao ser tudo voluntário, quando se ia para qualquer lado era mesmo a sério, não era a brincar aos cowboys, como agora dizem que brinco. Eu não sei se brinco nisso, não, também agora já não assisto a isso.
3: E havia poucas viaturas na altura?
5: Há viaturas, havia duas pouco, uma até tinha o volante e ao meu lado um bombeiro de pé, foi encarroçado em Braga, o resto me vinha lá perceber pouco disso, ainda durou bem anos. Até que depois começou a evoluir, depois veio para o comandante e presidente José Mascarenhas, pescada deixou, porque quis deixar, né? Foi para a Câmara, e o José Mascarenhas já tinha televisão para arranjar viaturas e começou. E a seguir, pelo no Joca, e isto agora é uma disparidade como deve imaginar, não sei se já correu o parque, mas... Isto joga e nunca mais para.
3: Mudou completamente.
5: Mudanças são bárbaras. Há carros todo tipo e feitio, máquinas todo tipo e feitio. Tem bom presente, segundo dizem, e parece ser boa pessoa. Também ajuda muito. Isso é importante, não é?
3: Também os tempos são diferentes e também assim o exige a todas as corporações face ao número de ocorrências que temos, não é?
5: Exatamente. Agora os tempos são outros, mas a gente também, as pessoas são outras e estão obrigados a ter os meios todos para sobreviver, não vai tudo isto para pior, não é?
3: Na altura em que veio para os bombeiros, já era casado ou ainda era solteiro?
5: Já era casado, já, há muito tempo.
3: Como é que reagiu a sua esposa?
5: Normal, mas estávamos em casa todos os dias, não é? Às vezes é que saímos de noite e entrávamos de manhã. Coisa que agora já quase não se passa isso.
3: Quantos filhos tem?
5: 4.
3: Não foi complicado quando as crianças, quando os seus filhos eram mais pequenos, tocava a sirene na altura e tinham que ir para os bombeiros e muitas vezes ao longo da noite?
5: Sim, logo tocasse a sirene já estão-se para o inverno pior. porque o inverno dizíamos nós que era urbano, ou seja, urbano que era uma casa, então de verão muita gente podia baldar. Agora de inverno, outro caso.
3: Mas qual era a diferença entre o toque da sirene de urbano, não urbano, em mato?
5: O toque era o mesmo. Tinha outros toques, mas dávamos gemia ali no meio. A gente logo sabe, mas também ao ser de inverno tinha que ser urbano, porque o monte não ardia na altura, não é? Andava tudo mais labrado que anda hoje. E então daí é que a gente sabia que era urbano, tinha que ser. E ao ser urbano, não havia bombeiro nenhum que ficasse em casa.
3: Ó, Sr. Armando, que saudades é que tem desses tempos?
5: Não é que? As saudades é da idade. O homem está velho sem dar por ela. E vai lá com a mim e não vão dando confiança por aqui. Eu sou parceiro, venho cá sempre a pôr a bandeira ali em cima no São Pedro. Vou à posição sempre até saber que... Agora já não é ninguém comandar, mas quase comando... Quem pega no andor por via das alturas, não é? Não vai com um metro, outro com dois metros de um lado. Então, ainda me toca a mim. O adjunto que agora está no meu lugar, se era bombeiro há muito ano, Paulo Bencelau, esse não. O adjunto 43 é que manda nisso. E de lá para cá, toma essa posição logo ao começar a posição, ao sair da igreja, e ninguém se mete nisso. A mim... A mim, nem o seu comandante nunca me repreendeu, porque também não fazia por isso, não é?
3: Ao longo destes anos todos, qual foi aquela ocorrência, aquele acidente ou aquele incêndio que o chocou mais?
5: Há muitos dentro, nem temos tempo, nem bem tudo à mente para abrir o caminho, mas tenho uma que lembra-me muitas vezes. Vamos eu e o Paulo Lopes, ainda é bombeiro hoje, de Levão, já é chefe, a um acidente, ainda era a IP4, ainda era a autostrada, ali por baixo do Romeu, e com um picareto quisemos partir um vidro de um carro e nos partiu. O calor era tanto, vimos lá morrer os dois, talvez namorados, não chegamos a saber quem eram, só depois, né? E essa que me chocou mais, porque nunca, nem o próprio Machado, que era um grande, um pai de 2 metros de comprimento, e o Paulo tinha posto na altura, e tem hoje, não conseguiu partir o vidro. Pá. Talvez da pressão do fumo dentro, e morreram ali carbonizados, e nós a ver. Desviámos-nos um bocado, porque podia explodir e estivemos atingidos, mas vimos morrer eu e o Paulo, éramos os únicos bombeiros que já estávamos. Ah, e depois apareceu junto uma brigada de trânsito, viam tanto como nós. Esse foi o que mais me chocou.
3: Ser bombeiro tem que ter sangue frio, tem que ter coragem, mas também se emociona com as situações. Nesse caso também se emocionou, ficou triste em não poder salvar aquelas vidas.
5: Eu às vezes dizia, olha, havia de haver um acidente para o perigo. Era mau pensamento, não é? Porque a gente gostava de ir. Mas como esse não, porque lá para cá, até no próprio meio mudou a situação. Vê-los morrer sem a gente. E nós lá, se não estivéssemos lá, a coisa ainda podia ser diferente. Né? Mas estávamos lá, beta. E tínhamos lá um picareto que dava para fazer aquilo. Só que, não sei se escutia essas coisas, pá. Mas talvez a força do calor não deixava abrir as portas. Isto foi o pior que vi nos bombeiros.
3: Mas também fazer parte desta corporação aqui de Macedo Cavaleiros ao longo destes anos todos, também teve momentos agradáveis, momentos bonitos, isto acaba por ser uma família.
5: Pois, exatamente. Às vezes quando fazíamos uma festinha, dizíamos nós que melhor com a festa só duas. E também passávamos só os bocados, não era só morrer de frio, né? Também às vezes aconselhavam qualquer coisa.
3: E teve alguma vez que estar cá durante o Natal ou passar de ano a trabalhar?
5: Era, em tempo tínhamos um ano, era o seu comandante, o chefe de piquete, e outro ano era eu. Era para descansarmos um ao outro, não é? Não era sempre o mesmo. Às vezes tínhamos os dois, mas não era fácil. No Natal a coisa era. Era um ano era ele, outro ano era o junto.
3: E como é que era passar o Natal ou a noite consoada aqui a trabalhar?
5: Ah, eu aqui nunca passei nenhum, mas lá acima não era pela doce, porque havia sempre o azar, em qual, alguém tinha o azar para nós estarmos lá e passava. A gente me ia virar as costas, não é? Tinha que aguentar até que a coisa se acabasse.
3: Os tempos mudaram, foi andando, atualmente já não está no ativo, mas vem, não digo todos os dias, quando pode, vem até aqui ao Bar dos Bombeiros e visitar os bombeiros.
5: Sim, às vezes acontece, no caso de hoje, já estou aqui à praia há 2 horas quase, e bebo um copo, mas não se pode beber porque não deixam pagar, e é feio, não é? Quando vem entrar, que já dizem, olha, o meu ajudante quer beber mais um copo, porque não é verdade, mas não se pode andar muito por aqui, porque às vezes há problemas, que até ainda dói a cabeça, então a gente, estando mais distante, não sofre.
3: E vê, como é que vê agora os bombeiros aqui de Macedo?
5: Ah, isso é, agora os bombeiros é um, como é que diz aquele gajo da televisão, é um espetáculo. Não falta cá nada, pá. As instalações não são muito boas, mas são boas. Para quem as conhecer em tempos, outras. Viaturas à parte, há tudo com que trabalhar. Só às vezes também escusamos que houvesse tanto azar, não é? Porque o azar não interessa a ninguém, e muito menos aos bombeiros.
3: Quando você começou como bombeiro, não havia nenhuma senhora também bombeira. Agora já há.
5: Não, uma mulher não, nem na direção havia nem nada, era só homens.
3: Na altura nem se podia pensar uma mulher ir para os bombeiros?
5: Não, nem se podia pensar nem nada. E agora é um céu aberto, daqui não são mais as mulheres que os homens. E é uma verdade. E faz um jeito. E já vi algumas que têm o seu jeito para isto. Já têm outros estudos e têm outra maneira de ser, e só vem quem quer, não é? É diferente, é diferente. Agora em tempo não. Uma mulher bombeira, nunca havia lado nenhum. Em tempos, cai-me cedo. Houve corporações que estiveram mais cedo que nós. Mugadouro teve, já tinha uma senhora que era chefe, já tinha pai de 45 anos e já era bombeira, até era controle do autobotante. Primeiro que Macedo. E agora aqui é uma partitura. Em todo lado há uma menina, uma senhora bombeira. O que acho muito bem.
3: Alguns dos seus colegas da altura, quando começou como bombeiro, já não estão entre nós. Guarda com carinho e saudade de quem?
5: Todos. Ali o rapaz está na central, tem ali um telemóvel, onde é que nós tínhamos o fanfarra, com muita categoria. Bombeiros. Estamos ali a mostrar para aí 30 fotografias que nem gostei de as ver agora, porque vi lá para 10 ou 12 já cá no estão, que eram dos bons rapazes bombeiros.
3: Também fez parte dessa fanfarra?
5: Eu era, como era adjunto, quase que a comandava, embora o chefe dela fosse o chefe Batista. Era chefe, e ele era músico, e era ele que comandava a fanfarra. Só quando eu tinha problemas, ajudante ajuda aqui, e eu auxiliava porque éramos muito amigos.
3: E a fanfarra era composta por muitos elementos?
5: Muitos. Chegamos na altura que eram para isso. Meninas e rapazes. Aí já havia muita menina, muita. Eram para isso. Uma fanfarra extrema. A nível nacional, na altura, não havia outra. Pois alguém, que não vou citar nomes, né? Alguém a estragou e, olha, chegamos ou chegamos.
3: O que foi uma pena, não é?
5: Sim, sim. De maneira. É uma pena. Só que ninguém deu por ela, o sol também não resolveu o problema, ele tinha mais poder do que eu, e não vou citar nenhum porque é feio.
3: Quando vê aos bombeiros, ou quando vê os bombeiros, fica com um aperto no coração, com a lágrima no canto do olho, fica orgulhoso em ver os bombeiros?
5: Fico, sempre. Eu vou à profissão de São Pedro, porquê? A nós bombeiros todos, pá. Depois eu me cumprimento, felizmente, não há nenhum que vire as costas. E o comandante não vem comigo, já se vem comigo, vou ser presidente, de maneira que, sendo assim, vai-se bem para qualquer lado, não é? E com esta malta baixo mesmo bem, porque são de bom rapaz todos. Todos. Não conheço nenhum aqui zangado.
3: Diga-me só uma coisa, quantos netos tem?
5: 5.
3: 5. E costuma às vezes contar peripécias ou histórias passadas aqui nos bombeiros aos netos?
5: Não é fácil. 3 não estão ao pé de mim. E os dois já são grandes, já têm quase 30 anos também.
3: Mas quando eram mais pequeninos?
5: Também. Não. Tenho um neto, o pai dele também é bombeiro, ainda é. E andavam. Não é fácil. Porque. Como é que é? Porque às vezes nem tudo lembra, nem estão para me ouvir. Ou não estarem para ouvir, mas estou para o chatear, não é?
3: A família sempre esteve ao seu lado enquanto bombeiro?
5: Sim, sim, sempre, pois, sempre. Sim. Eu queria vestir uma camisa e tinha sempre lavada, sempre. Ainda hoje acontece, não é? Eu lá nisso não tenho queixa nenhuma de ninguém.
3: Sr. Armando, que conselhos é que dá a esta juventude aqui dos bombeiros de Macedo Cavaleiros?
5: O conselho que eu dou é que façam por ser boa gente, que façam quem precisa que o ajude, porque quem não precisa também não vem para aqui. E porque há pessoas que precisam mesmo, e tendo um bombeiro que quer ver o bote na mão, dá jeito. Eu, felizmente, nunca precisei disso, mas sei que é. E em geral, quem vem para aqui, são todos rapazes e boas raparigas. É para auxiliar mesmo.
3: E temos que ser uns para os outros.
5: Exatamente. Um para os outros é a base principal de tudo, porque ninguém sabe o dia da manhã, nem sequer sabe se cai para dar cabo de um pé, não é? E se tiver um amigo que bota a mão, a coisa é diferente.
3: Ainda hoje, Sr. Armando, com 82 anos, ainda sentia força para ir juntamente com os bombeiros a um incêndio ou um acidente, socorrer alguém?
5: Não. Não penso nas forças, mas não ia. Porque agora, se calhar, ia lá estorvar. As coisas modificam, não é? A gente tem instrução, que já tinha de antes, e então, para ir a estorvar, então, não vou. Ando aqui de volta deles aqui, mas...
3: Dá-lhe apoio, pelo menos moral.
5: Moral do apoio. Agora, ir por lá já não. Não vou, nem ia, nem vou. Nem eles querem. Nunca me disseram que não, mas não é... Não, não vou.
3: Tem saudades desses tempos, quando era mais jovem e que estava no ativo?
5: Oh, nem é bem imaginar. Já viu que é um tempo com 30 ou 40 anos, 50. Estar operacional, estava pronto para tudo. E ajudava tudo e toda a gente, e fiz muito serviço, e nem vale a pena estar a relatar, porque estou só amanhã de manhã aqui para a cama.
3: Muito obrigado por estes dois dedos de conversa, um grande abraço.
5: Igualmente para vocês também, para a Onda Livre, e a Onda Livre também, que seja a maior também, precisamos dela. E ter lá boa gente, acho bem que tem que trabalhar, e temos que cumprir mais horário do que cumprimos hoje.
3: Ora, muito bem, uma história de vida, Armando Augusto Fernandes, natural de Macedo Cavaleiros, com 82 anos, esteve ligado aos bombeiros de Macedo desde 1968, além de bombeiro, foi também adjunto de comando ao longo de 30 anos. Hoje restam as recordações, a presença e a amizade que tem por esta corporação.

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6: Boa noite.
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3: São 23 horas. Boa noite.
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Um forte aplauso para o Ricardo. Vamos ver se lembram desta canção.

0: Cristiano. Obrigado, viu?
1: Amém. Obrigada.
0: Paula Fernandes, uma salva de palmas.
2: Obrigada.
0: Obrigado. Obrigado mesmo.

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2: É meia-noite. Boa noite. 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

razão que segue a oposição. Cada qual que pense o que quiser, acho que as pessoas devem ter opinião formada acerca de tudo na vida. Trata-se de um arápio, de um gatuno, de um... Enfim. Melhor é ele entrar.

0: Adiciona o Sr. Alfredo.
1: Gostava de lhe perguntar em primeiro lugar. É que a sua profissão é assim uma profissão tão esquisita que eu gostava de perguntar porque é que se fez ladrão.
0: Foi para chatear o meu pai que era policial.

0: Isso foi há muito tempo?
1: Foi a... Chica Vera Alfredo. Tinha eu... os meus 16 para 17 anos, tinha acabado a quarta classe.
2: Sr. Alfredo, portanto, 16, 17 anos, o senhor é assim um homem de meia idade, já foi há bastante tempo, o senhor ainda se lembra qual foi a primeira coisa que roubou?
1: Uma carteira.
2: Onde?
1: Na escola.
2: Ao professor?
1: À escola.
2: À escola? E daquelas carteiras... Mas para quê?
1: Para fazer os trabalhos de casa sentado.
0: Sr. Alfredo, o senhor nunca pensou na possibilidade de viver de outra maneira, ter uma profissão, um emprego honesto?
1: Não dá, porque isto... é chapa roubada, chapa gasta. Além disso, eu tenho mulher e filhos para sustentar, como é que eu podia agora ganhar algum ofício?
2: Mas olha, os seus filhos não roubam, claro.
1: Bem, claro que roubam. Quem sai aos seus não regenera. Muito obrigado.
0: Sr. Alfredo, lá em casa costuma brincar com eles, com os seus filhos, quando tem tempo livre?
1: Sim, costumo. Brincamos só coisas instrutivas. Brincamos aos polícias e ladrões. Sim, senhor.
2: Quer dizer, nós podemos, assim, por aquilo que o senhor está para aqui a dizer, estar satisfeitíssimo com o seu modo de vida.
1: Assim, assim, a gente... Isto, a gente não tem... não tem proteção. Talvez o seu Cruz não acredite, mas às vezes até sermos presos.
0: Sr. Alfredo, normalmente o que é que o senhor rouba?
1: É o trivial. Mas agora, há 3 meses para cá, tenho roubado mais fruta.
0: Fruta?
1: Sim, senhor.
0: Porquê?
1: O médico mandou por causa da ursa do Diodenes.
2: Olha, mas... Se Alfredo, nem só de fruta vive o homem. Só tem outras necessidades, tem que se vestir, tem que, enfim, comer outras coisas. Tem os filhos para sustentar, a mulher...
1: Sim, senhor.
2: Mas é que... com tudo isso, deve ter uma certa dificuldade em arranjar assim tudo facilmente. Há uma pergunta exatamente por isso que eu gostava de fazer. A quem é que o senhor rouba, de uma maneira geral?
1: É, roubo... assim, às pessoas mais modestas.
0: Às pessoas mais modestas? Ora, essa porquê?
1: Então os ricos chateiam-se. Não gostam muito que a gente roube e depois é tão... vive lá no sítio e vai mesmo ali, não é? Porque...
0: quer dizer, o senhor não é um ladrão sem ambições, não é?
1: Não tenho grandes ambições, já... já tive, já tive.
0: Já teve?
1: Já, sim, senhor, quando... isto foi em... ora, deixa cá ver Alfredo... em 55... que eu queria ser gangster. E como não tinha posses, até pedi uma bolsa de estudo para ir. Mas depois desisti, porque era preciso muitos documentos, era preciso documentos disto, certificados daquilo, de chave de vacina, certificado de mau comportamento. Depois eu desisti, não... coisa.
2: Isso é da úlcera, não?
1: É de pó, depois.
0: O senhor Alfredo nunca foi preso, não?
1: Já fui uma vez.
0: Como é que foi?
1: Foi à porta do cinema.
2: Estava a roubar?
1: Estava a fumar.
2: Fumar? Agora prende-se por estar a fumar.
1: Não, é que eu roubei os queijos, esqueci-me de roubar a licença e...
0: Sr. Alfredo, com tantos anos de profissão, lá no seu serviço já se considera uma autoridade, não?
1: Desculpe, me fale em autoridade, que isso está um galo.
0: Olha.
2: O senhor sabe com certeza que tudo na vida evolui, não é? Rouba-se hoje como se roubava antigamente ou está tudo na mesma?
1: Não, houve uma evolução, mas não foi muito grande, porque a gente não tem, na nossa profissão, não temos contactos com estrangeiros, nem congressos, disse da, que agora dizem descongressos, nem nada. A única coisa que a gente vai aprendendo assim umas coisas novas é em algumas séries da televisão é que vamos aprender.

0: dentro da sua profissão, com esses anos todos que leva já de trabalho, o senhor ainda ambiciona alguma coisa?
1: Gostava de um dia poder roubar uma casa de penhores.
0: Porquê?
1: Para me reabilitar.
2: Aí, se eu roubando uma casa de penhores, reabilita-se?
1: Pois, ladrão que rouba a ladrão tem 100 anos de perdão.
0: Então, olha, Sr. Alfredo, muito obrigado por ter vindo cá. Gostámos muito de o ter cá. Não tenha medo, ninguém lhe vai fazer mal.
1: Muito obrigado.
0: E já agora, para terminar, vamos lhe oferecer um zip.
1: Não é preciso, não é preciso. Já roubei um.